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Dizem que o amolador anuncia transformações. Como uma espécie de presságio no meio da rua. A sorte de uns, mas o azar de outros.

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0: São 7 horas. 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
1: 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Boa sexta-feira.
2: 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Um acontecimento histórico por cada um dos 365 dias do ano. Os dias da história. Uma compilação de Paulo Jorge de Sousa Pinto com edição de Daniel Vieira. 26 de junho de 1968. Passeata dos 100 mil no Brasil. Ficou assim conhecida a manifestação contra o governo militar brasileiro que teve lugar neste dia no Rio de Janeiro. A marcha teve início pelas 2 da tarde, em direção ao Palácio Tiradentes, sede da Assembleia Legislativa da cidade. Ao longo do percurso, foi sendo engrossada pela adesão popular até atingir uma enorme dimensão, daí o nome de 100 mil, que lhe foi atribuído. Um dos momentos mais importantes ocorreu com o discurso do líder estudantil Vladimir Palmeira, que relembrou a morte do estudante Edson Luiz às mãos dos militares, ocorrida 3 meses antes, e exigiu o fim da repressão policial. A marcha terminou algumas horas depois e contou com a participação de intelectuais, artistas e políticos brasileiros. Apesar do clima de intimidação, não se verificaram confrontos com as forças policiais que vigiaram de perto o evento. A manifestação foi um momento importante de expressão do descontentamento popular pelas políticas repressivas do governo. O Brasil vivia em regime de ditadura militar desde o golpe de Estado, que em 1964 derrubara o presidente João Goulart. Com um forte teor nacionalista, autoritário e anticomunista, os militares limitaram as liberdades cívicas e adotaram um conjunto de normas e práticas repressivas. As marchas de protesto, informalmente chamadas de passeatas, tornaram-se na principal forma de protesto dos estudantes, a que se juntaram outros setores da sociedade brasileira, nomeadamente operários. A passeata teve um largo efeito na opinião pública e levou ao estabelecimento de contactos entre as autoridades e o movimento estudantil, mas pouco depois foram ilegalizadas as manifestações e uma vaga de repressão levou à ocupação militar do centro do Rio de Janeiro e à prisão de centenas de ativistas. No final do ano, foi promulgado o Ato Institucional número 5, que formalizou o caráter autocrático e repressivo do regime. O Estado de Direito só voltou a vigorar no Brasil após o fim da ditadura militar e o regresso da democracia em 1985. 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

Começamos com o leão, que está com a haste de espadas e que anuncia vitórias profissionais. E o número da sorte é o 5. Já a touro está com os enamorados, que significa que terá que tomar uma decisão importante na sua vida. O número da sorte é o 6. Aquário, com o rei de ouros, que aconselha a usar o seu sentido prático. E o número da sorte é o 8. E agora, muita atenção, que eu vou falar para um dos signos mais carinhosos, mais românticos do zodíaco. Qual será? Você conhece essa pessoa, com certeza, que é de caranguejo. São muito carinhosos, está com o número 9, portanto está com as espadas, 9 de espadas, que alerta para alguns sentimentos, assim, menos positivos. Portanto, alegra o seu coraçãozinho, você também fica melindrada com qualquer coisa. E o número da sorte é o 9. Carneiro está com a morte, que anuncia um período de renovação. E o número da sorte é o 13. Peixes, com as de hoje, que indica estabilidade financeira. E o número da sorte é o 11. Vamos saber como está Gêmeos. Está com o dependurado, que significa que terá que fazer alguns sacrifícios. O nosso número da sorte é o 12. Capricórnio, com rainha de copas, que lembra que tem uma boa ajuda, um bom amigo ao seu lado. O número da sorte é o 49. Já a Virgem está com o valete de espadas, que o aconselha a aumentar assim o seu cuidado com aquilo que o rodeia. O número da sorte é o 6. E agora, muita atenção, porque eu vou falar para um signo que hoje vai ter de enfrentar alguns desafios. Ah, pois é, sabe qual é? É Escorpião, está com o 9 de paus, que lhe diz para ter força nos momentos difíceis. E você tem. Tem que é um campeão, que eu sei que sim. O número da sorte é o 31. Balança, com as de paus, que significa que deve ter mais espírito e iniciativa. O número da sorte é o 23. Já Sagitário, com o valete de copas, que significa que contará com a lealdade de quem o rodeia. Você é leal, como é que há de ser? As pessoas também são. A gente recebe o que dá. O número da sorte é o 47.

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8: O Pavilhão Municipal de Vouzela vai acolher de 3 a 5 de julho a 10ª edição do Vouzela Gym Festival. Promovido pela Associação Grupo de Ginástica de Vouzela, com o apoio do município, o evento reúne centenas de atletas unidos pela paixão pela modalidade, prometendo 3 dias repletos de momentos de grande qualidade esportiva, convívio e partilha. Consolidado como uma referência no panorama da ginástica nacional, o festival atrai participantes de várias regiões do país, transformando o concelho num epicentro da modalidade. A organização convida toda a comunidade e entusiastas a assistir e a apoiar os atletas nesta grande celebração da ginástica. O parque de estacionamento do Pavilhão Municipal de São Pedro do Sul vai transformar-se, entre os dias 9 e 11 de julho, no grande palco de mais uma edição dos emblemáticos Jogos Sem Fronteiras. A iniciativa promete trazer muita animação, rivalidade saudável e espírito de comunidade ao concelho, através de um conjunto de provas desportivas e lúdicas que testarão a destreza e o trabalho de equipa dos participantes. A competição amigável será disputada por várias equipas locais, existindo a recomendação de que estas representem preferencialmente as suas respectivas freguesias. De acordo com as normas da organização, cada formação deve ser constituída por 12 elementos, 6 homens maiores de 18 anos e 6 mulheres maiores de 16 anos. Os munícipes interessados em aceitar o desafio e defender as cores da sua terra devem dirigir-se à junta de freguesia da sua área de residência para proceder à inscrição. O novo espaço de coworking de Castro Daire foi inaugurado no início deste mês de junho, numa cerimónia que contou com a presença de várias personalidades de relevo da região. Entre os presentes estiveram o presidente do município de Castro Daire, Paulo Almeida, o presidente da Comunidade Intermunicipal Viseu de Alanfões, João Azevedo, e o secretário executivo da Comunidade, Nuno Martinho, além de presidentes de Câmara, vereadores e outras entidades regionais. Este novo espaço resulta de um projeto conjunto entre o município de Castro Daire e a Comunidade Intermunicipal Viseu Dão Lafões. O grande objetivo da iniciativa é atrair novos empreendedores, startups, trabalhadores remotos e nómadas digitais para que se instalem e desenvolvam os seus negócios no concelho, aproveitando este investimento e a crescente qualidade de vida local para posicionar Castro Daire como um destino de excelência. A Biblioteca Municipal de Oliveira de Frades inaugurou a exposição Reminiscências, da artista Fernanda Judite. Natural de São Tomé e Príncipe, a autora fixou-se no distrito de Viseu aos 15 anos e dedicou grande parte da sua vida ao ensino primário, percurso durante o qual sempre cultivou e partilhou com os seus alunos uma profunda ligação à arte e à poesia. A mostra partilha o nome com o seu livro, lançado em dezembro de 2023, que une precisamente a vertente poética à pictórica. Nas suas telas, maioritariamente pintadas a óleo, a artista revela uma sensibilidade singular, convidando o público a descobrir um conjunto de obras delicadas e profundas que traduzem as suas próprias emoções, memórias e olhar poético sobre a vida. O Ir e Vir é um serviço de transporte flexível a pedido, desenhado para ajudar os habitantes da região Viseu, Dom Lafões, a deslocarem-se de forma cómoda, rápida e acessível. Esta iniciativa

0: carreira pública. Adicionalmente, existem as modalidades de ligação ao comboio, que assegura o transporte até às estações e apeadeiros ferroviários da região, e a ligação ao aeródromo de Viseu. Mais informações e reservas através do website da Comunidade Intermunicipal Viseu Dom Lafões em simvdl.pt. Está tudo dito quanto à informação regional. Fique bem ligado à sua VFM nesta sexta-feira.
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0: Está na hora de sabermos o que prevê o Instituto Português do Mar e da Atmosfera no que respeita à meteorologia para sexta-feira, que é dia 26 de junho. Previsão de períodos de céu muito nublado, tornando-se pouco nublado ou limpo na região sul a partir da tarde. Aguaceiros mais prováveis no norte e centro até ao fim da tarde e o vento deverá ser fraco ou moderado até 30 km/h do quadrante oeste. Prevê-se pequena subida da temperatura máxima no interior centro e sul. As máximas previstas são de 22 graus para o Porto, 25 para Coimbra e para Lisboa, 26 para Faro e 29 para Santarém.
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A cantora e compositora portuguesa Maru acaba de divulgar Feeling So Nice, um dos temas incluídos no álbum So Much, As Change It, editado em janeiro e que já ultrapassou a marca de 10 milhões de reproduções nas plataformas digitais. Com uma sonoridade luminosa e perfeita para o verão, Feeling So Nice reforça a capacidade de Maru para combinar influências pop com uma abordagem emocional e autêntica, características que têm marcado o seu percurso artístico.

0: São 8 horas.
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1: O Dia Internacional de Apoio às Vítimas de Tortura é 26 de junho. A data sublinha que a tortura, além de ser uma violação dos direitos humanos, é um crime. O apelo é feito sobretudo aos Estados ou países que se devem prontificar a erradicar a prática da tortura. O apoio à vítima em Portugal faz-se pela Associação Portuguesa de Apoio à Vítima e começa com uma chamada gratuita para a sua linha de apoio. Nossos parabéns hoje vão para uma cantora, compositora, produtora musical, atriz e empresária norte-americana que faz 33 anos. Chama-se Ariana Grande. Considerada um ícone pop e uma figura influente na música popular, ela é conhecida pelo seu alcance vocal de 4 oitavas. Tornou-se a cantora mais ouvida da história da música em streaming e um dos nomes de maior relevância da música pop e do entretenimento. Em 10 anos de carreira a solo, venceu 2 Grammy Awards, no total de 15 nomeações.

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1: Olá, meu povo! Como é que é? Está tudo legal? Tudo aí rismadeira ou não? Eu sou o Emanuel Moura e hoje, neste Cuidado que ele está na cozinha, trago-lhe uma receita incrível, maravilhosa e muito gostosa. Vou ensinar-lhe a fazer carne moída com abóbora. Pois é, e precisamos de 300 gramas de carne moída, de porco ou vaca, o que preferir, 700 gramas de abóbora cortada em cubos, uma cebola picada, um tomate picado, salsinha a gosto, meio copo de água, meia chávena de chá de molho de tomate, sal e pimenta do reino e tempero sírio em pó. A preparação, essa é rápida e muito eficaz. Comece por refogar a carne e a cebola sem usar óleo. Use só um fiozinho de azeite. Depois acrescente o tomate. Junte depois a abóbora, a água e o molho de tomate. Tape a panela e deixe cerca de 15 minutos a cozinhar até a abóbora ficar bem macia. No final, adicione o resto dos temperos e voilà! Está feito! Agora veja lá se arranja uma abóbora assim, em condições. Está bem? Para ouvir esta e mais receitas, tem que ir ao podcast da sua rádio, que está lá tudo disponível e prontinho para você ouvir e tirar os seus apontamentos. Está bem? Portem-se bem, eu hei de voltar depois para mais uma receita muito boa. Tchau!
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14: O Pavilhão Municipal de Vouzela vai acolher de 3 a 5 de julho a 10ª edição do Vouzela Gym Festival. Promovido pela Associação Grupo de Ginástica de Vouzela, com o apoio do município, o evento reúne centenas de atletas unidos pela paixão pela modalidade, prometendo 3 dias repletos de momentos de grande qualidade esportiva, convívio e partilha. Consolidado como uma referência no panorama da ginástica nacional, o festival atrai participantes de várias regiões do país, transformando o concelho no epicentro da modalidade. A organização convida toda a comunidade e entusiastas a assistir e a apoiar os atletas nesta grande celebração da ginástica. O parque de estacionamento do Pavilhão Municipal de São Pedro do Sul vai transformar-se entre os dias 9 e 11 de julho no grande palco de mais uma edição dos emblemáticos Jogos Sem Fronteiras. A iniciativa promete trazer muita animação, rivalidade saudável e espírito de comunidade ao concelho através de um conjunto de provas desportivas e lúdicas que testarão a destreza e o trabalho de equipa dos participantes. A competição amigável será disputada por várias equipas locais e existindo recomendação de que estas representem preferencialmente as suas respectivas freguesias. De acordo com as normas da organização, cada formação deve ser constituída por 12 elementos, 6 homens maiores de 18 anos e 6 mulheres maiores de 16 anos. Os munícipes interessados em aceitar o desafio e defender as cores da sua terra devem dirigir-se à junta de freguesia da sua área de residência para proceder à inscrição. O novo espaço de coworking de Castro Daire foi inaugurado no início deste mês de junho, numa cerimónia que contou com a presença de várias personalidades de relevo da região. Entre os presentes estiveram o presidente do município de Castro Daire, Paulo Almeida, o presidente da Comunidade Intermunicipal Viseu Dom Lafões, João Azevedo, e o secretário executivo da comunidade, Nuno Martinho, além de presidentes de Câmara, vereadores e outras entidades regionais. Este novo espaço resulta de um projeto conjunto entre o município de Castro Daire e a Comunidade Intermunicipal Viseu Dão Lafões. O grande objetivo da iniciativa é atrair novos empreendedores, startups, trabalhadores remotos e nómadas digitais para que se instalem e desenvolvam os seus negócios no concelho, aproveitando este investimento e a crescente qualidade de vida local para posicionar Castro Daire como um destino de excelência. A Biblioteca Municipal de Oliveira de Frades inaugurou a exposição Reminiscências, da artista Fernanda Judite. Natural de São Tomé e Príncipe, a autora fixou-se no distrito de Viseu aos 15 anos e dedicou grande parte da sua vida ao ensino primário, percurso durante o qual sempre cultivou e partilhou com os seus alunos uma profunda ligação à arte e à poesia. A mostra partilha o nome com o seu livro, lançado em dezembro de 2023, que une precisamente a vertente poética à pictórica. Nas suas telas, maioritariamente pintadas a óleo, a artista revela uma sensibilidade singular, convidando o público a descobrir um conjunto de obras delicadas e profundas que traduzem as suas próprias emoções, memórias e olhar poético sobre a vida. O Ir e Vir é um serviço de transporte flexível a pedido, desenhado para ajudar os habitantes da região Viseu, Dom Lafões, a deslocarem-se de forma cómoda, rápida e acessível. Esta iniciativa permite que quem vive em localidades com escassez de transportes públicos ou com horários inadequados possa solicitar a sua viagem e deslocar-se de táxi pagando apenas o preço equivalente ao de um bilhete de autocarro. O serviço disponibiliza 4 modalidades distintas para responder às necessidades dos utilizadores. O serviço municipal que liga as localidades à respectiva sede de concelho e o serviço intermunicipal focado na ligação entre sedes do concelho na ausência de carreira pública. Adicionalmente, existem as modalidades de ligação ao comboio, que assegura o transporte até às estações e apeadeiros ferroviários da região, e a ligação ao aeródromo de Viseu. Mais informações e reservas através do website da Comunidade Intermunicipal Viseu Dom Lafões em simvdl.pt.
13: 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Fique bem ligado.

0: está na hora de sabermos o que prevê o Instituto Português do Mar e da Atmosfera no que respeita à meteorologia para sexta-feira, que é dia 26 de junho. Previsão de períodos de céu muito nublado, tornando-se pouco nublado ou limpo na região sul a partir da tarde. Aguaceiros mais prováveis no norte e centro até ao fim da tarde e o vento deverá ser fraco moderado até 30 km/h do quadrante oeste. Prevê-se pequena subida da temperatura máxima no interior centro e sul. As máximas previstas são de 22 graus para o Porto, 25 para Coimbra e para Lisboa, 26 para Faro e 29 para Santarém.
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Zarco regressa com Vertigens, o novo single e o primeiro tema inédito desde o lançamento de Simbiose. Com um som pop envolvente, marcado por guitarras acústicas e uma interpretação emotiva, Vertigens fala sobre os desafios, as mudanças e a procura de equilíbrio dentro de uma relação. Numa altura em que leva a Simbiose Tour aos grandes palcos, Zarco apresenta um tema sincero e intimista que reforça a sua ligação ao público.

0: São 9 horas.
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1: Bom dia, boa sexta-feira.
2: Agora vamos ter Prazeres Interrompidos. 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
3: Este romance oferece uma visão dura, íntima e profundamente complexa das suas personagens. Ana é uma mulher moldada pela violência doméstica e pelo abuso. Com o desaparecimento da mãe, Andréia, regressamos ao passado numa construção fragmentada da vida de Ana. Não há aqui nostalgia nem idealização. Andréia surge como uma figura profundamente instável, carregando traumas e fantasmas que descarrega sistematicamente sobre a filha. As duas vivem afastadas e, por isso, quando Ana recebe a notícia da morte da mãe, o que a perturba não é o luto em si, mas o regresso a uma história de violência e ressentimento. Andréia era alcoólica, errática e difícil, alguém que fez da vida da filha um inferno. Trabalhou como empregada de limpeza no orfanato Retiro dos Pássaros, onde acabou por se envolver com um homem que se revelaria mais uma fonte de sofrimento, tanto para si como para Ana. É nesse contexto que mãe e filha passam a partilhar um segredo devastador. É também no orfanato que Ana conhece Benjamin, que ali se encontra escondido e com quem constrói uma relação de cumplicidade intensa. O que os une é a violência, o medo e a sensação de não haver escapatória possível. Já adulta, Ana continua presa a esse legado. Leva uma vida instável, marcada por comportamentos autodestrutivos, incapaz de estabelecer relações duradouras ou de desenvolver verdadeira empatia. Quando reencontra Benjamin, torna-se claro que a herança do trauma permanece e que não sobra espaço para redenção. Não há Pássaros aqui é um livro perturbador e implacável, daqueles que permanecem conosco muito depois da última página.
2: O episódio de hoje foi sobre o livro Não Há Pássaros Aqui, de Victor Vidal, da editora Leia, e contou com a leitura do podcast de Marta Ferreira, que é bibliotecária em São Paulo, Brasil. Boas leituras!

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Everything é uma canção da cantora americana Mary J. Blige. Foi escrita e produzida por Jim Jam e Terry Lewis para o terceiro álbum Share My World, de 1997. A música contém samplers de You Are Everything, de 1971, do grupo sul-americano The Stylist, e de Playback, de 1973, do cantor americano James Brown. Devido à inclusão destas amostras, estes nomes também são creditados como compositores. Everything alcançou o número 24 na Billboard Hot 100 dos Estados Unidos e o número 5 no Hot R&B e Pop Songs dos Estados Unidos. O tema também alcançou o número 6 no UK Singles Chart, entrou para o top 10 no Reino Unido e Holanda e top 20 na Nova Zelândia.

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5: Este é o News Flash com o essencial da informação nacional e internacional para esta sexta-feira, 26 de junho. A proibição da circulação de veículos pesados de mercadorias na via de cintura interna no Porto vai entrar em vigor a partir de 15 de setembro, aplicando-se nos dias úteis, entre as 7 e as 21 horas. O presidente da Câmara do Porto, Pedro Duarte, congratulou-se com a medida anunciada pelo Governo, classificando-a como o culminar de um trabalho conjunto com a área metropolitana do Porto e um grande avanço para a gestão do trânsito numa das vias mais sobrecarregadas do país. Enquanto a CDU Porto criticou a decisão, apelidando-a de encenação política entre a autarquia e o Executivo Central. A Câmara Municipal de Ilhavo, em colaboração com o Regimento de Engenharia número 1 do Exército Português, está a avaliar a instalação de uma ponte militar provisória sobre o Rio Boco para mitigar os impactos na mobilidade da população local após o encerramento da ponte da Vista Alegre. A travessia original encontra-se totalmente fechada ao trânsito automóvel por falta de segurança e problemas estruturais desde dezembro do ano passado, o que motivou reclamações dos cidadãos e levou a autarquia a realizar uma visita técnica com os militares, aguardando agora a proposta com as condições técnicas e o respectivo caderno de encargos financeiros para avançar com a solução temporária. O presidente da Confederação Empresarial de Portugal, Armindo Monteiro, defendeu que a discussão sobre as alterações ao Código do Trabalho deve ser retomada após o chumbo da anterior proposta de lei, mas alertou que o processo não deve ser precipitado e exige a criação de um documento novo de raiz. À margem da iniciativa O Futuro de Portugal, organizada pelo Instituto Amaro da Costa, em Lisboa, o líder da Confederação sublinhou que a revisão da legislação laboral continua a ser absolutamente premente para o país e que o atual cenário confere ao Governo e aos parceiros sociais uma oportunidade de ouro para estruturar o processo de forma diferente. No momento em que se assinalam os 50 anos da autonomia da Madeira, o ex-presidente do Governo Regional, Alberto João Jardim, considerou que o processo autonómico ainda não atingiu a dimensão ideal e que permanece como um direito do povo madeirense, pelo qual ainda há muito por fazer. O histórico social-democrata, que governou a região durante 37 anos, após ter sido eleito deputado nas primeiras legislativas regionais de 27 de junho de 1976 e de ter sucedido na presidência a Jaime Ornelas Camacho em 1978, escusou-se a fazer um balanço detalhado, remetendo à avaliação do seu longo percurso na luta pelo reconhecimento político para a opinião pública atual e para o julgamento da história. Quatro organizações de defesa dos direitos das mulheres, APF, UMAR, Saúde pela Escolha e PPDM, lançaram ontem em Lisboa um manifesto conjunto que assinala a antecipação dos 20 anos do referendo pela despenalização da interrupção voluntária da gravidez em Portugal, a cumprir-se em fevereiro do próximo ano. Apresentado durante um encontro focado no aborto medicamentoso, o documento destaca o impacto histórico e positivo da lei na democracia e na saúde feminina, ao mesmo tempo que aponta as atuais limitações legislativas e defende uma atualização do enquadramento legal e uma melhoria urgente no acesso aos cuidados de saúde, alinhadas com recomendações internacionais e os direitos humanos. O diretor-geral da Agência Internacional de Energia Atómica, Rafael Mariano Grossi, defendeu hoje no Japão a necessidade de implementar com urgência um sistema de verificação muito rigoroso no Irão para garantir que o país não desenvolva armamento nuclear, alertando que as boas intenções declaradas por Teherão não são suficientes. As declarações surgem na sequência de um acordo alcançado na semana passada entre os Estados Unidos e o Irão, que prevê a diluição do estoque de urânio enriquecido iraniano em troca de levantamento de sanções norte-americanas, tendo Grossi revelado que as discussões iniciais entre a agência e o governo iraniano já começaram, embora ainda esteja numa fase muito precoce que se espera ver acelerada em breve. As autoridades russas anunciaram o abate de 660 drones lançados pelas forças ucranianas nas últimas horas, naquela que é descrita como uma das vagas de ataques mais intensas desde o início do conflito. De acordo com o Ministério da Defesa da Rússia, as interceptações ocorreram em mais de uma dezena de regiões russas, incluindo o Mar Negro, o Mar de Azov e a Península da Crimeia, tendo o presidente da Câmara de Moscovo, Sergei Sobyanin, especificado que 47 destes veículos aéreos não tripulados foram destruídos perto da capital sem registro de vítimas ou danos, numa altura em que as Forças Armadas ucranianas ainda não emitiram qualquer declaração sobre a operação. Mais de 100 voos foram cancelados hoje no Japão devido à aproximação simultânea das tempestades tropicais Mekala e Igos, o que levou as autoridades a recomendarem a evacuação de várias zonas face ao risco iminente de inundações e deslizamentos de terra. Com a tempestade Mekala a registar rajadas de até 144 km por hora e a provocar já fortes chuvadas no sul e oeste do país, os meteorologistas alertam que a sua passagem pelas ilhas de Kyushu e Shikoku durante o fim de semana poderá resultar numa fusão com a tempestade Igos. Esta interação, conhecida como efeito Fujiwara, torna os movimentos e a intensidade dos fenómenos meteorológicos altamente imprevisíveis. E foi o essencial da informação para esta sexta-feira, 26 de junho. Tenha a continuação de um ótimo dia e um excelente fim de semana.
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0: está na hora de sabermos o que prevê o Instituto Português do Mar e da Atmosfera no que respeita à meteorologia para sexta-feira, que é dia 26 de junho. Previsão de períodos de céu muito nublado, tornando-se pouco nublado ou limpo na região sul a partir da tarde. Aguaceiros mais prováveis no norte e centro até ao fim da tarde e o vento deverá ser fraco ou moderado até 30 km/h do quadrante oeste. Prevê-se pequena subida da temperatura máxima no interior centro e sul. As máximas previstas são de 22 graus para o Porto, 25 para Coimbra e para Lisboa, 26 para Faro e 29 para Santarém.
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1: A cantora e compositora portuguesa Maru acaba de divulgar Feeling So Nice, um dos temas incluídos no álbum So Much, As Change It, editado em janeiro e que já ultrapassou a marca de 10 milhões de reproduções nas plataformas digitais. Com uma sonoridade luminosa e perfeita para o verão, Feeling So Nice reforça a capacidade de Maru para combinar influências pop com uma abordagem emocional e autêntica, características que têm marcado o seu percurso artístico.

0: São 10 horas.
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Meus queridos ouvintes, uma vez mais, muito bom dia. De segunda a sexta-feira, eu aqui estou para lhe dar os bons dias no programa Mais Alto e Mais Além. Segunda a sexta, das 10 até ao meio-dia. E hoje tenho aqui uma gravação muito antiga, a gala dos 25 anos da Associação dos Antigos Tunos da Universidade de Coimbra. Este espetáculo realizou-se no mês de dezembro do ano de 2009 e teve a presença da Isabel Silvestre e o seu grupo de manhôs, que cantaram e encantaram.

Vamos depois até à cidade de Coimbra e vamos ouvir, efetivamente, vou apresentar-vos esta gravação, que alguém me cedeu esta gravação para mim, não foi para a rádio, foi para mim, mas eu entendo que é tão importante para mim como é para todos os ouvintes da VFM e com certeza vão ficar satisfeitos de saber como é que as coisas correram no mês de dezembro do ano de 2009 na cidade de Coimbra. Deve ter sido no Cine Teatro Gil Vicente, suponho eu que sim. Se por acaso houver algum problema na emissão desta gravação, eu peço imensa desculpa, mas vamos tentar resolver o problema da melhor maneira.

vamos continuar o nosso espetáculo, sem palavras minhas, mas com palavras dela. Convosco vai estar Isabel Silvestre e os Cantares de Manhoso.

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1: Senhora da Saúde.
0: Muito boa noite. É um gosto estar aqui. Vou dizer só duas pequenas coisas sobre o trabalho que temos, sobre a terra a que pertenço. Banhoça é uma terra de encontros, de gentes, de saberes. E tive a sorte de nascer lá, assim como todas as minhas companheiras. E tive a sorte de ser acompanhada por toda esta gente, de saber e de gostar de aprender as coisas que são nossas, do nosso povo. Como disse, era uma terra de encontros, era e é, mas foi mais. E esses saberes vinham do Alentejo, vinham do mar, vinham de Douro, dos trabalhos a que as pessoas se dedicavam. E desses encontros nasceu o que somos e o que temos, as nossas tradições. Como disse e comecei, é um gosto estar aqui e mais uma vez agradeço a todos que nos acompanham. Pedi uma salva de palmas para todos. Muito obrigada.

0: Julián.
1: Senhora do Amparo é uma canção que foi cantada pela Isabel Silvestre e o seu grupo. Este foi um concerto gravado ao vivo, concerto de gala, dos 25 anos da Associação dos Antigos Tunos da Universidade de Coimbra. E este espetáculo teve lugar na cidade de Coimbra em dezembro do ano 2009. E eu tenho esta gravação comigo. E de certeza que isto veio parar à minha mão, uma oferta de meu irmão, José Carlos Morgado, engenheiro eletrotécnico da Portugal Telecom, e que reside em Coimbra desde que foi para lá estudar. E o certo é que vale a pena ouvir os cantares de Manhoso, um popular da nossa região, Eito Fora, Isabel Silvestre e o seu grupo.

Obrigada. Há pouco, quando falei das nossas músicas, das nossas tradições, houve uma pequena coisa que eu devia ter dito, que é a ligação perfeita entre terra, homem, Deus. E o trabalho que fazemos é educacional popular religioso, e há outras músicas que, não sendo religiosas, são cantadas nos campos durante os trabalhos. Esta foi uma delas, em que se calhar é tanto ou mais religiosa que todas as outras. Obrigada.

Meus amigos, quero só recordar que do instrumental, que é formado por vários artistas portugueses, Margarida Silva, Avelino Correia, José Nascimento e Serra Leitão, Gonçalo Costa. E faz parte também, está no piano, o Dr. António Alexandrino Matos, que é um homem bem conhecido nesta região, de Vozela, São Pedro do Sul e Oliveira de Frades, e que tem até colaborado connosco e que, durante muitos anos, colaborou com a VFM. António Alexandrino Matos, parabéns pelo trabalho desenvolvido em prol do grupo da Isabel Silvestre. E agora um popular de Manhoço, que eles vão cantar. Muito lindo é o céu.

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1: Oh meu menino Jesus, Isabel Silvestre e o seu grupo.

0: Aleluia.
1: Meus amigos, eu peço imensa desculpa de uma falha ou outra na transmissão desta gravação, que já tem 16, 17 anos, estava no meu baú musical. Durante muitos anos nunca foi ouvida, nunca foi passado, nada, isto não foi utilizado por ninguém, porque é da minha pertença. E, portanto, meus amigos, eu peço imensa desculpa, porque estas coisas, para funcionarem bem, de vez em quando têm que ser utilizadas para não estarem muito tempo sem terem, efetivamente, aquilo que nós lhe devemos dar. É um pouquinho de trabalho. Mas ouve-se bem. Vamos continuar em Coimbra, concerto de gala dos 25 anos da Associação dos Antigos Turnos da Universidade de Coimbra, com Isabel Silvestre e o seu grupo de manhoce, São Pedro do Sul, e esta gravação de 1909, portanto tem 16, 17 anos de vida.
2: Antes de terminarmos, a todos um santo Natal. Queria dar os parabéns à Associação dos Antigos Turnos pelos seus 25 anos, é isso, não me enganei. Pelo trabalho que fazem e que todos conhecem, e sobretudo pela possibilidade que nos foi dada de estarmos aqui. Foi uma honra. Continuem. Felicidades. Felicidades a todos.
1: Retifico o ano 2009.

0: E o menino adormeceu. Muito boa noite. Obrigada. Muito obrigada.
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1: Deus amigo. Acabamos de transmitir uma gravação efetuada em 2009, em Coimbra, o concerto de gala dos 25 anos da Associação dos Antigos Tunos da Universidade de Coimbra, com a voz da Isabel Silvestre e do seu grupo de Manhoce, São Pedro do Sul.

Meus amigos, transmiti uma gravação com 16, 17 anos no concerto de gala dos 25 anos da Associação dos Antigos Turnos da Universidade de Coimbra, em que participou o grupo de Manhoce e a voz também e a presença da Isabel Silvestre. E no grupo instrumental fez parte, ao piano, o Dr. António Alexandrino Matos, grande nosso amigo e que nós agradecemos muito. Uma gravação que eu tinha no meu baú musical e que eu pensei em vos divulgar, embora com umas pequenas falhas na parte de som, mas eu vou tentar recuperar isso tudo e depois mais tarde posso passar uma segunda vez. Muito bom dia para si, está na VFM, programa de Fernando Morgado. Bom dia!

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1: Uma canção que eu gosto muito de vos oferecer, porque é uma canção cantada com tanto sentimento e com tanto amor, com tanto carinho e até com tanta felicidade, que vocês vão ficar atentos. Moinhos da Minha Terra, Grupo Etnográfico de Cantares e Trajes de Manhoso, aqui na VFM, para si.

0: São 11 horas.
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1: Meus queridos ouvintes, ouviram, pelo grupo etnográfico Cantares e Trazes de Manhoce. 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

A voz de ouro de Manhoso, São Pedro do Sul, Isabel Silvestre.

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Meus queridos amigos, chegamos ao final do programa de hoje, inteiramente dedicado à cidade de Coimbra, à Associação dos Antigos Turnos da Universidade de Coimbra, que no ano de 2009 fizeram 25 anos e esteve presente o grupo de cantares de Manhôse e a voz da Isabel Silvestre. E nós tivemos aqui no programa até ao final vozes de Manhôse, cantigas de Manhôse, na VFM, no programa Mais Alto e Mais Além. Foi um gosto estar consigo. Bom dia para si e até domingo. Até domingo às 9 da manhã, ok? Ecos Lusitanos, domingo das 9 ao meio-dia. Então, bom dia para si. Obrigado e consigo esteve Fernando Morgado.

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6: Este é o News Flash com o essencial da informação nacional e internacional para esta sexta-feira, 26 de junho. A proibição da circulação de veículos pesados de mercadorias na via de cintura interna no Porto vai entrar em vigor a partir de 15 de setembro, aplicando-se nos dias úteis, entre as 7 e as 21 horas. O Presidente da Câmara do Porto, Pedro Duarte, congratulou-se com a medida anunciada pelo Governo, classificando-a como o culminar de um trabalho conjunto com a área metropolitana do Porto e um grande avanço para a gestão do trânsito numa das vias mais sobrecarregadas do país. Enquanto a CDU Porto criticou a decisão, apelidando-a de encenação política entre a autarquia e o Executivo Central. A Câmara Municipal de Ilhavo, em colaboração com o Regimento de Engenharia número 1 do Exército Português, está a avaliar a instalação de uma ponte militar provisória sobre o Rio Boco para mitigar os impactos na mobilidade da população local após o encerramento da ponte da Vista Alegre. A travessia original encontra-se totalmente fechada ao trânsito automóvel por falta de segurança e problemas estruturais desde dezembro do ano passado, o que motivou reclamações dos cidadãos e levou a autarquia a realizar uma visita técnica com os militares, aguardando agora a proposta com as condições técnicas e o respectivo caderno de encargos financeiros para avançar com a solução temporária. O Presidente da Confederação Empresarial de Portugal, Armindo Monteiro, defendeu que a discussão sobre as alterações ao Código do Trabalho deve ser retomada após o chumbo da anterior proposta de lei, mas alertou que o processo não deve ser precipitado e exige a criação de um documento novo de raiz. À margem da iniciativa O Futuro de Portugal, organizada pelo Instituto Amaro da Costa, em Lisboa, o líder da Confederação sublinhou que a revisão da legislação laboral continua a ser absolutamente premente para o país e que o atual cenário confere ao Governo e aos parceiros sociais uma oportunidade de ouro para estruturar o processo de forma diferente. No momento em que se assinalam os 50 anos da autonomia da Madeira, o ex-presidente do Governo Regional, Alberto João Jardim, considerou que o processo autonómico ainda não atingiu a dimensão ideal e que permanece como um direito do povo madeirense, pelo qual ainda há muito por fazer. O histórico social-democrata, que governou a região durante 37 anos, após ter sido eleito deputado nas primeiras legislativas regionais de 27 de junho de 1976 e de ter sucedido na presidência a Jaime Ornelas Camacho em 1978, escusou-se a fazer um balanço detalhado, remetendo à avaliação do seu longo percurso na luta pelo reconhecimento político para a opinião pública atual e para o julgamento da história. Quatro organizações de defesa dos direitos das mulheres, APF, UMAR, Saúde pela Escolha e PPDM, lançaram ontem em Lisboa um manifesto conjunto que assinala a antecipação dos 20 anos do referendo pela despenalização da interrupção voluntária da gravidez em Portugal, a cumprir-se em fevereiro do próximo ano. Apresentado durante um encontro focado no aborto medicamentoso, o documento destaca o impacto histórico e positivo da lei na democracia e na saúde feminina, ao mesmo tempo que aponta as atuais limitações legislativas e defende uma atualização do enquadramento legal e uma melhoria urgente no acesso aos cuidados de saúde, alinhadas com recomendações internacionais e os direitos humanos. O diretor-geral da Agência Internacional de Energia Atómica, Rafael Mariano Grossi, defendeu hoje no Japão a necessidade de implementar com urgência um sistema de verificação muito rigoroso no Irão para garantir que o país não desenvolve armamento nuclear, alertando que as boas intenções declaradas por Teherão não são suficientes. As declarações surgem na sequência de um acordo alcançado na semana passada entre os Estados Unidos e o Irão, que prevê a diluição do estoque de urânio enriquecido iraniano em troca de levantamento de sanções norte-americanas, tendo Grossi revelado que as discussões iniciais entre a agência e o governo iraniano já começaram, embora ainda esteja numa fase muito precoce que se espera ver acelerada em breve. As autoridades russas anunciaram o abate de 660 drones lançados pelas forças ucranianas nas últimas horas, naquela que é descrita como uma das vagas de ataques mais intensas desde o início do conflito. De acordo com o Ministério da Defesa da Rússia, as interceptações ocorreram em mais de uma dezena de regiões russas, incluindo o Mar Negro, o Mar de Azov e a Península da Crimeia, tendo o presidente da Câmara de Moscovo, Sergei Sobyanin, especificado que 47 destes veículos aéreos não tripulados foram destruídos perto da capital sem registro de vítimas ou danos, numa altura em que as Forças Armadas ucranianas ainda não emitiram qualquer declaração sobre a operação. Mais de 100 voos foram cancelados hoje no Japão devido à aproximação simultânea das tempestades tropicais Mekala e Igos, o que levou as autoridades a recomendarem a evacuação de várias zonas face ao risco iminente de inundações e deslizamentos de terra. Com a tempestade Mekala a registar rajadas de até 144 km por hora e a provocar já fortes chuvadas no sul e oeste do país, os meteorologistas alertam que a sua passagem pelas ilhas de Kyushu e Shikoku durante o fim de semana poderá resultar numa fusão com a tempestade Igos. Esta interação, conhecida como efeito Fujiwara, torna os movimentos e a intensidade dos fenómenos meteorológicos altamente imprevisíveis. E foi o essencial da informação para esta sexta-feira, 26 de junho. Tenha a continuação de um ótimo dia e um excelente fim de semana.
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1: Olá, meu povo! Como é que é? Está tudo legal? Tudo aí rismadeira ou não? Eu sou o Emanuel Moura e hoje, neste Cuidado que ele está na cozinha, trago-lhe uma receita incrível, maravilhosa e muito gostosa. Vou ensinar-lhe a fazer carne moída com abóbora. Pois é, e precisamos de 300 gramas de carne moída, de porco ou vaca, o que preferir, 700 gramas de abóbora cortada em cubos, uma cebola picada, um tomate picado, salsinha a gosto, meio copo de água, meia chávena de chá de molho de tomate, sal e pimenta do reino e tempero sírio em pó. A preparação, essa é rápida e muito eficaz. Comece por refogar a carne e a cebola sem usar óleo. Use só um fiozinho de azeite. Depois acrescente o tomate. Junte depois a abóbora, a água e o molho de tomate. Tape a panela e deixe cerca de 15 minutos a cozinhar até a abóbora ficar bem macia. No final, adicione o resto dos temperos e voilà! Está feito! Agora veja lá se arranja uma abóbora assim, em condições. Está bem? Para ouvir esta e mais receitas, tem que ir ao podcast da sua rádio, que está lá tudo disponível e prontinho para você ouvir e tirar os seus apontamentos. Está bem? Portem-se bem, eu hei de voltar depois para mais uma receita muito boa. Tchau!
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9: O Pavilhão Municipal de Vouzela vai acolher de 3 a 5 de julho a 10ª edição do Vouzela Gym Festival. Promovido pela Associação Grupo de Ginástica de Vouzela, com o apoio do município, o evento reúne centenas de atletas unidos pela paixão pela modalidade, prometendo 3 dias repletos de momentos de grande qualidade esportiva, convívio e partilha. Consolidado como uma referência no panorama da ginástica nacional, o festival atrai participantes de várias regiões do país, transformando o concelho no epicentro da modalidade. A organização convida toda a comunidade e entusiastas a assistir e a apoiar os atletas nesta grande celebração da ginástica. O parque de estacionamento do Pavilhão Municipal de São Pedro do Sul vai transformar-se, entre os dias 9 e 11 de julho, no grande palco de mais uma edição dos emblemáticos Jogos Sem Fronteiras. A iniciativa promete trazer muita animação, rivalidade saudável e espírito de comunidade ao concelho, através de um conjunto de provas desportivas e lúdicas que testarão a destreza e o trabalho de equipa dos participantes. A competição amigável será disputada por várias equipas locais, existindo a recomendação de que estas representem preferencialmente as suas respectivas freguesias. De acordo com as normas da organização, cada formação deve ser constituída por 12 elementos, 6 homens maiores de 18 anos e 6 mulheres maiores de 16 anos. Os munícipes interessados em aceitar o desafio e defender as cores da sua terra devem dirigir-se à junta de freguesia da sua área de residência para proceder à inscrição. O novo espaço de coworking de Castro Daire foi inaugurado no início deste mês de junho, numa cerimónia que contou com a presença de várias personalidades de relevo da região. Entre os presentes estiveram o presidente do município de Castro Daire, Paulo Almeida, o presidente da Comunidade Intermunicipal Viseu Dom Lafões, João Azevedo, e o secretário executivo da comunidade, Nuno Martinho, além de presidentes de Câmara, vereadores e outras entidades regionais. Este novo espaço resulta de um projeto conjunto entre o município de Castro Daire e a Comunidade Intermunicipal Viseu Dão Lafões. O grande objetivo da iniciativa é atrair novos empreendedores, startups, trabalhadores remotos e nómadas digitais para que se instalem e desenvolvam os seus negócios no concelho, aproveitando este investimento e a crescente qualidade de vida local para posicionar Castro Daire como um destino de excelência. A Biblioteca Municipal de Oliveira de Frades inaugurou a exposição Reminiscências, da artista Fernanda Judite. Natural de São Tomé e Príncipe, a autora fixou-se no distrito de Viseu aos 15 anos e dedicou grande parte da sua vida ao ensino primário, percurso durante o qual sempre cultivou e partilhou com os seus alunos uma profunda ligação à arte e à poesia. A mostra partilha o nome com o seu livro, lançado em dezembro de 2023, que une precisamente a vertente poética à pictórica. Nas suas telas, maioritariamente pintadas a óleo, a artista revela uma sensibilidade singular, convidando o público a descobrir um conjunto de obras delicadas e profundas que traduzem as suas próprias emoções, memórias e olhar poético sobre a vida. O Ir e Vir é um serviço de transporte flexível a pedido, desenhado para ajudar os habitantes da região Viseu, Dom Lafões, a deslocarem-se de forma cómoda, rápida e acessível. Esta iniciativa permite que quem vive em localidades com escassez de transportes públicos ou com horários inadequados possa solicitar a sua viagem e deslocar-se de táxi pagando apenas o preço equivalente ao de um bilhete de autocarro. O serviço disponibiliza 4 modalidades distintas para responder às necessidades dos utilizadores. O serviço municipal que liga as localidades à respectiva sede de concelho e o serviço intermunicipal focado na ligação entre sedes do concelho na ausência de carreira pública. Adicionalmente, existem as modalidades de ligação ao comboio, que assegura o transporte até às estações e apeadeiros ferroviários da região, e a ligação ao aeródromo de Viseu. Mais informações e reservas através do website da Comunidade Intermunicipal Viseu Dom Lafões em simvdl.pt.
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1: Bom dia. Hoje, 26 de junho, assinalamos o Dia Internacional de Apoio às Vítimas de Tortura, uma data crucial que nos lembra a importância da dignidade humana e da solidariedade global. É um dia para honrar a coragem e resiliência de quem sofreu e luta por justiça. Um apelo urgente para que reforcemos o compromisso na erradicação deste flagelo que viola os direitos fundamentais. A nossa voz é vital para a esperança. Que este dia nos inspire a um mundo mais justo e compassivo. Que a empatia e o respeito pela dignidade humana sejam os nossos pilares. Juntos, fazemos a diferença. Tenham um dia cheio de propósito e luz.
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0: São 13 horas. 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

0: Boa tarde, boa noite, bom dia. Olá, apareça sempre. Apareça sempre aqui na VFM, Rádio Vozela. É que neste programa temos muita coisa e sempre algo a dizer de novo aos nossos ouvintes que vão de Vozela à China e talvez até agora à América, no meio dos Jogos de Portugal. Hoje resolvemos convidar a Glória Girão Carvalho, pelo seu percurso de vida, ligada ao ensino, ligada agora à atividade associativa em Câmara, mas tem esta menina que está aqui à minha frente, com quem andei numa grande universidade em Coimbra, andamos lá uns anotes. Esta menina que está aqui à minha frente tem uma coisa engraçada. Nasceu em Câmara e aos 4 anos foi para Angola. Portanto, teve lá 3 anitos e de Angola veio novamente para Câmara, onde fez o primeiro ano da escolaridade básica. Deu mais um salto, o segundo e o terceiro e o quarto já foram feitos novamente em Angola. Veio para Lisboa, onde fez o quinto e o sexto.
1: Que não, antigamente... Carlos, fiz o quinto e o sexto em Vozela, no Externato de São Frigil.
0: Pronto, era isso que eu tinha aqui. Teve aqui também no Externato de São Frigil, depois andou em Lisboa no Externato de Moscavide, no Liceu Nacional de Dom Dinis, veio para Santarém, Liceu Nacional de Santarém, fez... Ao fim, é uma coisa nova que muita gente não sabe ou não se recorda, que quando se acabava o antigo sétimo ano, que agora é o 12º, tinha que se fazer uma coisa chamada serviço cívico. A Glória fez o serviço cívico já a juntar aquela ideia de gostar muito de Câmara, na Casa do Povo de Câmara. Foi no ano em que a entrada nas universidades levou a que houvesse o ano de admissão, teve que se preparar para a admissão, foi para Coimbra, andou em Direito 2 anos, mas depois deu a volta ao Direito e meteu-se em História, e licenciou-se em História, fez uma pós-graduação em Gestão e Administração Escolar, que lhe foi muito útil para a carreira que vou falar, nessa organização escolar, como professora, teve uma série de sítios: Sátão, Santa Combadão, Vila Real. Aqui em Vila Real, de Trás-os-Montes, tem uma curiosidade: é que foi professora do Simão Sabrosa, aquele grande jogador de futebol.
1: Quando ele andava no 6º ano.
0: Depois andou para Mesão Frio, veio para Viseu para o Grão Vasco. Eu estou a dar uma vista de olhos às escolas por onde a Glória Girão passou. Efetivou em Severo de Voga, veio para Vozela e aqui dá o grande salto. É membro da equipa do lançamento e da construção da nova escola EBI de Campinha, mas que antes tinha estado 2 anos na Junta de Freguesia. Nessa escola, e por isso é que eu disse há bocado que aquela gestão escolar lhe deu muito jeito, peço desculpa para a expressão, foi durante 16 anos diretora, presidente do Conselho Diretivo, que era assim que chamava, da Escola de Campia. Depois houve o agrupamento e nessa fase a Glória entendeu ir para uma nova experiência, um bocadinho desligada do ensino, mas também ligada a essa área, que foi trabalhar para o Instituto de Emprego e Formação Profissional de Águeda. Regressou um bocadinho às origens, aposentou-se. Esta Glória, de quem eu fiz aqui uma espécie de retrato breve, até porque estou um bocadinho entupido do nariz, por causa de uma constipação, este retrato breve não diz tudo quanto da genica, quanto da dedicação que a Glória tem às causas onde se mete, e vamos ver já daqui o que acontece com a Associação Cultural e Recreativa. Oh, Glória, uma menina que sai de Câmara aos 4 anos, vai para Angola, é uma questão familiar, já lá tinha a família, ou foste com a família, como é que foi essa partida para lá?
1: Sim, olha, antes de mais, muito obrigada pelo convite também, que eu estou aqui com muito gosto, conheço o Carlos desde sempre, não é? E é também ele uma referência para mim, e muito obrigada pelo convite.
0: Nada.
1: De facto, eu nasci em Câmara, e Câmara continua a estar no meu coração e estará sempre, é a nossa terra, é a nossa raiz. Eu fui para Câmara e fui para Angola com 4 anos, porque o meu pai tinha ido antes de eu nascer.
0: Ah.
1: o meu pai tinha ido para lá, eram tempos difíceis, ele achou que devia ir tentar melhorar a vida, foi e depois chamou a família. E foi nesse contexto que eu fui com 4 anos, quando ele depois já tinha casa para receber a mulher e a filha, e mais tarde veio a nascer a minha irmã.
0: Isabel, portanto, Isabel já nasceu lá?
1: Já nasceu lá, uhum. Ela é mais nova que eu, 8 anos, e nasceu já em Angola. E essa viagem que era feita nos paquetes, que levavam também as tropas.
0: Tu tens 4 anos, és capaz de recordar como é que era essa viagem, que imagens tem?
1: Lembro-me como se fosse hoje. Para mim então, foi um marco. Primeiro, porque quando fomos para lá, os paquetes que atravessavam, que nos levavam a Angola, eram os mesmos paquetes que levavam as tropas para a guerra no ultramar. Era o Pátria, o Vera Cruz, aqueles grandes paquetes. Claro que as classes mais...
0: Estás a falar para aí do ano 1963, 64, quando foste...
1: 1963, 64, exatamente.
0: Portanto, já a guerra tinha começado em Angola em 1961.
1: Claro que as classes mais pobres não tinham dinheiro para alugar os camarotes da primeira e da segunda classe, e iam em classe turística. O que era a classe turística? Eram os porões, basicamente. Portanto, não podíamos acesso às varandas da primeira e segunda classe, não víamos o mar, íamos praticamente debaixo d'água, enfiados nos porões.
0: Não te fez uma espécie, com 4 anitos, não te fez uma espécie de claustrofobia?
1: Sim, ainda hoje.
0: Uma espécie de sentir fechada, presa ali?
1: Olha, eu ainda hoje não entro em minas nem em quarto sem janela. Foi uma experiência terrível. Mas também tem o outro lado, é que foi a primeira vez que eu vi o mar. Eu lembro-me como se fosse hoje, quando cheguei ao porto de Lisboa para embarcar de noite e vi uma massa enorme de água a fazer barulho, escura, só refletia as luzes do porto, e eu tive um medo daquilo, uma coisa incrível. E pronto, e essa viagem ficou-me marcada, associada ao facto de eu enjoar. E eu enjoei muito durante essa viagem. Eu já era miudita, pesava pouco e cheguei a Angola bastante doente. As outras viagens que fiz, e foram várias, mas com mais 3 ou 4 viagens de paquete, já não foram assim.
0: Quer vir, quer ir.
1: Pronto. Sim, já não foram assim. Pronto, já havia outro poder económico. O meu pai já nos reservava os camarotes de primeira e segunda classe, e aí sim, havia piscina.
0: Aí já eras uma menina VIP.
1: Havia piscina, havia cinema. Foi o primeiro filme que eu vi, foi a bordo de um paquete. Faziam festas de aniversário quando nós íamos em viagem. Era completamente diferente.
0: E já eras tratada como menina de primeira classe, uma vipinha. Vipinha porque eras uma criança.
1: Exatamente, mas repara, Carlos, é que isso também serviu para eu ter mais noção do que era da injustiça e da desigualdade social. Eu, desde muito nova, que vivi experiências em que fui bem tratada, mas também fui maltratada, e conheço os dois lados da moeda. E isso também ajudou a construir a minha maneira de ser e a minha sensibilidade.
0: Isso refletiu-se depois até nas tomadas de posição que
1: claro,
0: tens assumido ao longo da vida.
1: Sim.
0: Disseste-me aí que convosco, com o serviço que eu... num desses paquetes, ou até em todos, iam militares.
1: Não, não iam. Os barcos tinham esse serviço também.
0: Ah, eu pensei
1: mas
0: que
1: faziam viagens.
0: Fazias viagens já com os militares. Não, não.
1: Não, não, não. A imagem que eu tenho dos militares e daquela bátega de militares e carradas de militares que iam para Angola, e o Carlos sabe, sim, também lá esteve, não é?
0: Eu fui para Moçambique.
1: Pois.
0: Mas eu já fui VIP, já fui de avião. Fui de avião da TAP.
1: Pronto. Mas eu, quando fui morar para Angola, o meu pai tinha comprado uma casa num bairro muito conhecido, que é o bairro da Cuca. Chama-se o bairro da Cuca porque ficava...
0: Conheço esse nome.
1: Ficava nos arredores, e foi construído, era uma habitação, aquelas casas todas iguais, quase habitação social, embora não sendo, mas era uma construção muito igual, para os operários da fábrica da Cuca.
0: Da cerveja.
1: Pronto. O meu pai não trabalhava na Cuca, trabalhava numa outra fábrica de cervejeira, que era a Nocal, que era outra marca famosa.
0: Esse nome conheço.
1: Mas morávamos ali, era uma casa térrea, com uma vista para um ribeiro, e do outro lado do ribeiro passava a linha do comboio que ia para o interior de Angola. E foi aí que eu comecei a ver os comboios à pinha, cheios de militares que iam para a guerra.
0: Uhum.
1: E ainda hoje me lembro muito bem que eles iam sempre a cantar.
0: Seria cantar de tristeza ou cantar para
1: tristeza.
0: Escolher para, olha, vamos lá embora.
1: Não,
0: ter um momento alegre enquanto andamos aqui.
1: era aquele misto de saudade e de coisa. Era um cântico triste. Eles cantavam em coro, aqueles homens todos a cantar, nos vagões de mercadoria, apinhados com gente vestida de camuflado, e aquilo ficou-me marcado também.
0: E a Angola, que tu tiveste em Angola quantos anos?
1: Eu não estive muitos, muitos anos. Eu vim-me embora, portanto eu fui entre
0: 63,
1: depois vim cá fazer o tal primeiro ano, depois voltei para lá, fiz a segunda, a terceira e a quarta classe, depois vim para o externato fazer mais 2 anos. Dois anos, andei sempre cá e lá.
0: E tu andaste cá e lá porque o teu pai e os teus pais não acreditavam no sistema de ensino de Angola, ou o teu pai já tinha dinheiro e queria que tu fizesse a formação aqui?
1: Não, a história é a seguinte: a minha mãe nunca teve embora não fosse uma pessoa muito debilitada, mas a minha mãe não se dava de facto em Angola, não se dava em termos de saúde. Andava sempre adoentada, e esta vinda dela cá coincidiu com o facto com estes anos em que eu tive que fazer a escolaridade, mas a vida deles de facto era lá. Mas como não havia condições de saúde e havia a saudade da terra em 68,
0: também era mais condições de saúde, ou era a tristeza de estar em Angola e deixar a sua câmara para trás?
1: Também, porque era completamente diferente. Eu acho que a minha mãe nunca se habituou muito a estar em Angola. E o meu pai decidiu, e então em 68, até porque houve outra conjuntura a nível profissional da parte dele, ele fez parte de uma sociedade que veio para Portugal para fundar também uma fábrica de cerveja, que era a Clock, que abriu em Santarém.
0: Eu lembro dessa época.
1: Pronto, e o meu pai...
0: Olha, uma fábrica de cerveja
1: é da Unicer agora.
0: Ah, mas era aí, nessa zona?
1: Sim, porque a Clock foi nacionalizada com o 25 de Abril.
0: Ah.
1: Mas um dos sócios fundadores da Clock era o meu pai.
0: Menina, tens direito a ter uma fábrica.
1: Tenho. O meu pai não era o sócio, era um sócio muito pequenino, mas era sócio.
0: Pronto.
1: Era sócio. E foi nessa condição que eu acabei por fazer depois também o liceu em Santarém.
0: Portanto, tudo tem uma lógica. Ao lado, quando falaste em Santarém, eu disse: bem, saí de Lisboa para Santarém, não estava a ver aqui a ligação direta, mas há uma ligação.
1: Não, porque o meu pai, quando em 68 vem de Angola, vem trabalhar para a TAP. Ele era mecânico. E veio trabalhar para a TAP. Trabalhou muitos anos nas oficinas da TAP, e depois, quando estiveram reunidas as condições para fundar então a tal fábrica de cerveja, mudámos-nos para Santarém.
0: Ora, e que imagens tens entre Santarém e Luanda? Qual é a comparação possível, se é que é possível? Primeiro, até por ser jovenzinha, não consegue estabelecer um paralelo, ou evidente, são cidades muito diferentes, mas o ambiente, fala um bocadinho do ambiente de Angola.
1: Sim, não tem, eu acho que não há comparação possível. Eventualmente, no verão, Santarém é quente. Pronto.
0: Santarém é quente. É a única comparação possível.
1: Mas Angola, embora eu tenha vindo lá novita, pronto, com 10 anos, fiz lá a quarta classe e depois vim para cá, mas a ideia que eu tenho de facto é que os brancos, vamos falar assim, viviam bem, regra geral, em Luanda. Tive noção desde muito cedo de alguma perseguição, algum movimento de contestação. Portanto, havia. Posso contar uma história?
0: Conta.
1: A casa dos meus pais, que mais tarde o meu pai construiu uma casa, e tinha um quintal muito grande. E esse quintal tinha mamoeiros. Então, tinha muitos mamoeiros que deixam cair muitas folhas, e mangueiras e tudo. E a minha mãe costumava contratar um rapaz negro, o João, que ia lá todas as semanas à casa, e ele era muito, muito, muito menineiro, muito engraçado. E assim, um dia deixou de aparecer. Um dia deixou de aparecer, a minha mãe preocupou-se porque era conhecia-o.
0: Já era menino da casa.
1: Era. E começou a perguntar por ele, e ele um dia lá apareceu, em muito mau estado. Vinha com a língua cortada ao meio. Pronto. Mas mesmo, ele mostrou, e eu lembro-me de ter visto isso. Foi acusado de ser informador. Pronto. E ele depois contou à minha mãe que tinha... de facto tinha sido de facto informador, tinha dado 2 ou 3 nomes, porque se não tivesse falado, que o tinham ido levado de barco e que o tinham atirado, como muitos outros, para o fundo da Baía de Luanda.
0: Portanto, notava sempre
1: um ambiente
0: não só de guerra, mas um ambiente de alguma dificuldade, até pedisse que...
1: Exatamente. E depois aquela o que eu tenho na minha ideia é aquela de... aquele choque entre os moceques e entre os bairros dos brancos. Portanto, não havia apartheid.
0: O Moçeque era uma espécie de bairros negros, quase.
1: Era,
0: só.
1: Era.
0: Não era apartheid à sul-africana,
1: não. Não, não era apartheid.
0: Isso é que, em Moçambique também não havia apartheid. Não.
1: Mas havia, em termos de habitação, os negros viviam nos Moçeques, em construções
0: provisórias,
1: de taipa, pronto, à maneira deles. E havia depois os bairros, e propriamente na cidade, onde viviam os brancos.
0: Uhum. Isso era a diferença. Depois, Santarém. Hoje é uma cidade. É um bocado era para te brincar contigo, enquanto Luanda será uma cidade até de leões, mais longe. Santarém é a cidade dos touros.
1: É a agora cidade dos touros. Eu morava, quando eu estava em Santarém, também apanhei Santarém numa altura muito engraçada da vida portuguesa. Eu morava num bairro que se chama o Alto do Bexiga, que era à frente da escola, da antiga Escola de Regentes Agrícolas de Santarém. Eu ia muito à Escola de Regentes Agrícolas porque naquela altura era moda e os adolescentes, quase todos, eu penso que quase todos, criavam bichos da seda em casa. Toda a gente tinha bichos da seda em casa, em caixas de sapatos. Cheguei muitos, e depois vendíamos aquilo nos cartuchos e criávamos, e depois aquilo era muitas borboletas, quando eles se transformavam em borboletas, e depois eu lembro-me da minha mãe se zangar toda, daquela bicheirada toda lá em casa.
0: E aquilo dava algum dinheiro?
1: Não, aquilo não dava nada. Aquilo era mais uma experiência científica que outra coisa qualquer. Era para ver a... Só que dava gosto ver as lagartas, depois os casulos, depois as borboletas a libertar. E o que é que eles comiam? Folha da moreira. E era na escola de regentes agrícolas que havia uma grande plantação de moreiras. Então eu ia lá muito...
0: Iam lá para roubar as folhas ou para as pedir?
1: Eles deixavam apanhar. E nós subíamos ao muro, e aquilo era à beira da estrada, e apanhávamos, trazíamos uma sacada para casa. Já dava para muito tempo.
0: Eu pensei que andavas a roubar.
1: Não. Eu fui para o Liceu Nacional de Santarém. Encontrei-me muitas vezes com... Porque ia num caminho que pelas traseiras da cidade, passando por Val de Estacas, e subíamos ao Liceu de Santarém, que fica lá em cima no alto, e passávamos muitas vezes por tropas, por soldados.
0: Pelo Instituto, pelo quartel de cavalaria, ou assim.
1: Sim, exatamente. E quem havia um senhor que a mulher dele, aliás, era professora no liceu, que nos cumprimentava sempre quando nós íamos em grupo, que era o Salgueiro Maia. Lembro-me perfeitamente dele.
0: Era professora no liceu. Santarém, e aí ele conheceste-lo?
1: Ele conhecia porque ele encontrava e cumprimentava-nos sempre. Uhum. E era muito engraçado, porque iam a cavalo muitas vezes, pronto, porque é uma escola de cavalaria e eles saíam com os cavalos, e nós achávamos imensa piada quando os cavalos faziam aquela vénia de cumprimentar.
0: Até vos cumprimentavam a vocês.
1: Exatamente.
0: Lá vem a menina Glória.
1: Não, mas era uma curiosidade. Do que eu me lembro aí também, era da guerra, entre aspas, que não era uma guerra, mas era uma rivalidade muito grande, e por falar em touros, entre os estudantes do liceu e os estudantes da Escola de Regentes Agrícolas. Quem é que andava na Escola de Regentes Agrícolas? Os filhos dos toureiros. É. O Ismael da Veiga, sim, sim. E essa gente toda. E havia uma rivalidade enorme entre os rapazes...
0: Os meninos de gravatinha do liceu e os homens lá...
1: Da lavoura e dos touros. E dos touros. E havia algumas cenas até de confronto e isso relacionada com essa rivalidade entre as duas escolas.
0: Eu estou a ver... Foste fadada para encontrar algumas rivalidades. Foi em Luanda, foi depois em Santarém.
1: Sim, sim.
0: A menina que veio dessas zonas todas veio fazer o serviço cívico, já disse há um bocado, para quem nos ouve o que é era, a Casa do Povo de Câmara. O que é que fazias nessa altura no serviço cívico?
1: Ora, para além de serviço administrativo, que era todo feito à mão na altura, porque não havia computadores nem nada disso, havia registros para fazer, havia a correspondência, portanto, e o que eu fiz lá foi ajudar o funcionário.
0: Era uma espécie de funcionário de escritório.
1: Exatamente, ajudar o funcionário que estava, que era só um.
0: Não era só Adelino.
1: Era o senhor Adelino. Ajudar o funcionário a manter aquilo operacional.
0: E isto sentiste que era uma violência para ti, ou sentiste que era uma espécie de complemento da formação escolar, da formação académica?
1: Olha, Carlos, eu acho que eu nem senti nada, porque eu na altura achava que aquilo que era uma palermice, sinceramente, porque não era, para já não era o meu objetivo de vida.
0: Pois, pois.
1: Pronto. Apesar de gostar muito de Câmara, escolhi, porque nós podíamos de certa forma escolher os locais, tínhamos que ser aceitos, mas podíamos escolher, e vim com todo o gosto para Câmara, e o pouco fico claro que fiz em câmara nessa altura, fazia o que me mandavam, não me marcou assim. O que é que me deu? Deu-me conhecimento das pessoas que iam, das pessoas mais velhas, tratar da reforma,
0: era reforma médica.
1: E apesar de ser uma rapariga nova, pronto, conheci aquela gente toda, e foi o capital humano, essa, conhecer as pessoas, que me trouxe. Agora, em termos de serviço, não aprendi nada.
0: Pronto, não aprendi. Mas aprendiste, pelo menos, a organizar.
1: Ora, organizar, sim, pronto. Mas não aprendi muito, porque eu sou muito, um bocadinho desorganizada.
0: Olha, é engraçado que tu foste para Coimbra, portanto, escolheste logo a grande cidade académica, e foste para Direito.
1: Pois foi.
0: Foste para Direito, andavas já com a cabeça.
1: Não,
0: a funcionar.
1: Nunca andei com a minha cabeça no Direito.
0: Não? Não. Mas foste então para Direito porquê?
1: Olha, isso também dava para uma grande conversa, mas.
0: Chegaste a conhecer o doutor José Pinheiro Lopes de Almeida, não?
1: Sim, sim, sim, já, mas isso já o conheci há muito tempo.
0: Pois, pois.
1: Mas é
0: mas,
1: assim.
0: Mas não foi, isso, não foi uma espécie de exemplo para tu ires para Direito?
1: Não, não, não. Não. Não. Eu fui para Direito. Como é que eu hei de explicar isto? Tanto na minha família, que não é uma família onde haja gente com estudos, aliás, penso que fui a primeira pessoa que foi para a universidade da família, tanto do lado da minha mãe como do lado do meu pai.
0: Mas tens, o doutor Girão Pereira não era.
1: Sim, mas é primo afastado.
0: Ah, primo, eu pensei que era teu primo direito.
1: Não, era primo de direito da minha mãe. afastado, e não foi, também não foi ele a referência. Aliás, eu não tive referências para direito. Eu acho que em algumas famílias, e sobretudo nas famílias, em algumas famílias até menos esclarecidas, só há dois cursos. E ainda hoje é um bocadinho assim: é medicina
0: direito
1: e é direito.
0: Medicina.
1: Não, não. Vais para doutor, ou vais para direito, ou vais para medicina.
0: Pois.
1: Pronto.
0: E então. Como tu não gostarias de matemática e de física?
1: A matemática não. E então, o meu avô, que era uma pessoa que quem eu tenho uma imensa saudade e um carinho enorme, o meu avô tinha gosto em que eu fosse para direito. E eu, como não tinha ainda a coisa muito bem definida, fiz a vontade do meu avô, fui para direito. Foi um choque para mim, porque, embora a Faculdade de Direito tenha uma mítica toda à volta dela.
0: A Porta Férrea, aquela coisa.
1: A Porta Férrea, o sítio onde as aulas são dadas. As próprias aulas, as próprias salas de aula, com a carta, distante. Depois 400 e tal alunos num anfiteatro, e o professor a falar lá embaixo. Ai, doutor Mota Pinto.
0: Quase não sabia.
1: Pronto, ai, doutor Vital Moreira. Ai, doutor. Pronto, aqueles. Aquelas figuras todas que apareciam na televisão. Pronto. Eu não me identifiquei muito com aquilo. Pois a matéria, eu ainda fiz 7 cadeiras de direito, ainda cheguei a passar para o segundo ano. Mas aquilo de facto não me dizia nada, porque eu gostava era de história. E quando,
0: mas, por exemplo, a história de direito, etc., já tinha alguma coisa.
1: A história de direito, mas nós nem sequer no primeiro ano havia essa cadeira.
0: Havia direito romano.
1: Introdução ao estudo de direito, pronto. Depois aquilo foi reformulado. Depois havia cadeiras interessantes. Eu, por exemplo, gostei muito de direito constitucional. Ainda hoje é uma coisa. Gostei. E também tem a ver com a forma como as aulas são dadas. O professor, como dá as aulas, também marca muito.
0: Ah, pois, sim.
1: E o Dr. Gomes Canutilho foi meu professor de Direito Constitucional, sabia cativar.
0: Um grande homem do Direito de Coimbra.
1: Sabia cativar. Depois tivemos Ciência Política com o Dr. Vital Moreira, já não me atraiu tanto, porque ele expressava-se muito no discurso.
0: Mas ele era um homem de uma fluência, eu lembro-me bem dele, de uma fluência enorme.
1: Exatamente,
0: em termos de discurso.
1: Era. Ele começava a falar, aquilo engatava umas nas outras, e quando nós dávamos conta já não
0: sabias nada.
1: Já não sabia onde é que íamos. Pronto, era Ciência Política. Tive outro professor muito famoso também, que também era uma referência em Portugal, que era o Dr. Mota Pinto. Dr. Mota
0: Carlos
1: Pinto foi a Teoria Geral do Direito Civil.
0: Carlos Mota Pinto. Morreu cedo.
1: Pronto, mas eu mudei para Direito. Até porque eu.
0: Mudaste para História.
1: Mudei para História. E mudei para História até porque eu, nos 2 anos, enquanto andei em Direito, as minhas férias foram passadas em escavações arqueológicas. Portanto, eu já gostava era de História. Pronto. E mudei, e em boa hora mudei para História. Só que, entretanto, o meu avô faleceu. Portanto, eu não
0: tinha. Tu deves ter dado um golpe com sair de Direito.
1: Não, porque eu só mudei depois de meu avô falecer.
0: Ah, pronto, ele já não assistiu.
1: Eu penso que se ele não tivesse falecido, eu sequer não tinha aguentado.
0: Tinhas feito o sacrifício.
1: Pronto. Mas depois mudei, achei que era a altura de fazer a minha própria vontade. Só que com um problema, é que quem de facto me pagava os estudos nessa altura, porque o meu pai nunca valorizou muito a carreira universitária, era de facto o meu avô. e eu deixei de ter a forma de estar em Coimbra a estudar.
0: Aí o teu pai não...
1: O meu pai achava que...
0: Puxava, não adiantava muito, não puxava os cordões à bolsa
1: não,
0: para ti.
1: O meu pai que achava muito bem que eu fizesse o 7º ano dos liceus,
0: pois,
1: e acabou.
0: Pronto.
1: Para aí chegava bem. Ainda por cima, sendo mulher, chegava perfeitamente.
0: Essa de sendo mulher era já uma forma de discriminar as mulheres, mesmo por parte do teu pai?
1: Era, porque o meu pai ainda
0: tinha duas, tinha a tia e a Isabel.
1: Sim, mas a minha irmã era muito mais nova. O meu pai também não morreu muito velho, pronto, ele morreu novo. E o meu pai tinha aquela mentalidade do chefe de família antigo, um bocado salazarento, em que quem trabalha é o homem e a mulher está em casa a tratar dos filhos, e portanto as mulheres não precisavam de estudar. Pronto, ler e escrever já era muito bom.
0: Mas tu quiseste dar a volta a isso, sim. Até para dar um exemplo de que eu sou tua filha, mas eu tenho as minhas ideias, foi
1: sim,
0: isso?
1: Sim, eu sempre achei que tinha que
0: então,
1: tirar o curso.
0: Disseste, meu pai, o meu avô pagava-me, deixou de pagar infelizmente porque morreu, depois...
1: Depois
0: é aí que
1: comecei
0: entra
1: a trabalhar.
0: Entra a menina que vai trabalhar numa fábrica de louça em pintura e porcelana para o Oliveira de Frades. Porcelana e faianças em Oliveira de Frades.
1: Exatamente.
0: E depois começa a ser trabalhadora estudante.
1: Sim, comecei a ser e foi aí que eu tive uma ligação com o Carlos Rodrigues aqui, porque ele também andava a tirar o curso, já depois de ser professor. Resolveu ir tirar o curso de História e íamos muitas vezes os dois.
0: Estudámos muito, aos sábados de manhã, alguém a conduzir. Nós dois amarrar
1: ia falar naquilo tudo e lá íamos fazer as frequências, porque éramos
0: alunos voluntários.
1: Não éramos alunos ordinários.
0: O ordinário é mal visto. Éramos alunos voluntários. Ainda fui a muitas aulas, mas efetivamente íamos mais às frequências do que às aulas.
1: Eu, como era empregada fabril, ia mesmo só fazer as frequências. Ia fazer as frequências. Aliás, andou connosco lá também, embora mais atrasado, porque entrou depois
0: o
1: professor Roque. Lembro-me muito bem dele.
0: Também já cá não está connosco.
1: E pronto, fiz o curso assim. E entretanto, durante o curso, quando fiz a última disciplina, que já nem me lembro bem qual era, eu fui ao oral e já tinha a minha filha, a mais velha, e tive que lhe vir dar a mama cá fora e pedi à professora para me deixar vir dar de mamar à menina, que ela estava a chorar no corredor. E ela deixou, e eu lá vim dar de mamar e voltei para dentro fazer.
0: Oh, Glória! Essas histórias de vida, que para hoje, para muita gente, serão inconcebíveis, andar a trabalhar e a estudar, também deve ter dado uma espécie de feedback, um aporte de coisas novas, de situações que te levam a encarar a vida de uma outra maneira. Ou seja, tu levaste, entre aspas, alguns pontapézinhos que hoje tu pões a render melhorando tudo, não é?
1: Eu acho que as dificuldades só nos aguçam o espírito. Primeiro, eu acho que, e nós, a minha geração, eu acho que a minha geração tem facilitado, e porque passaram momentos menos bons, temos facilitado tudo aos nossos filhos. Tudo. Não queremos que eles passem o que nós passamos. É verdade ou não é, Carlos?
0: É um bocadinho.
1: E esse facilitismo que às vezes nós, eu ponho-me a pensar nisso, eles pouparmos os nossos filhos às dificuldades.
0: Não gostava muito que eles andassem na rua a esfolar os joelhos.
1: Exatamente. E protegemos-los muito. E não sei até que ponto nós estamos a fazer bem. Porque não, assim, nós só sabemos, o produto da educação é só um fim. Sabemos fazermos bem, se fazemos mal. O resultado depois aparece.
0: O resultado aparece às vezes a longa distância.
1: E eu acho que a dificuldade, as dificuldades por que passei, e também não foi uma vida miserável, e posso dizer até inclusive que a minha infância.
0: Não pode dizer mal de feito comparações com miúdos da nossa. Da tua idade, não se pode dizer.
1: Aliás, eu lembro-me quando ia para a escola de inverno, porque agora, Deus me livre, se uma criança vai a pé para a escola de primeiro ciclo.
0: Desde Câmara de Baixo.
1: E nós íamos, era os pintainhos atrás da galinha, e a dona Fernanda, que era a professora.
0: Fernanda Castelo. Aí que foi tua professora.
1: E sim, e íamos nós todos atrás dela. Ora, aquilo no inverno era complicado, porque ela tinha um cuidado connosco o extremo. Tínhamos as nossas pantufinhas, chegávamos lá, ela mudava-nos o calçado. Tenho muita ideia. E lembro-me que
0: era
1: ao sábado.
0: Era uma professora galinha, então.
1: Íamos ao sábado tratar das plantas da escola e limparmos nós a escola. Éramos nós que limpávamos.
0: Ainda varria a escola?
1: Ainda varria a escola, muita vez, reguei as plantas, íamos aos chafariz buscar água e pronto. E eu tive, claro que o conceito de felicidade é subjetivo, mas eu tive uma infância feliz. A adolescência já nem tanto, mas há um velho ditado que diz bons princípios, bons meios e bons fins, nunca ninguém os teve.
0: Dá para ser alguma altura que mas há coisas menos boas.
1: Os bons princípios, eu penso que foram.
0: Sim, sim. Olha, estiveste então como trabalhador estudante, acabaste o curso em Coimbra.
1: Acabei o curso em Coimbra.
0: Mas depois fizeste a administração escolar.
1: Sim, já estava a trabalhar em Campias.
0: Aliás, tu fizeste a maior parte dos cursos, fizeste sempre a trabalhar.
1: Sempre a trabalhar. Aliás, eu já estava em Campias, já era presidente do Conselho Executivo de Campias quando tirei esse curso.
0: Pois foi... eu sei que agora, para diretor de uma escola, é preciso ter esse curso ou ter algo equivalente
1: a isso. Mas havia aqui um grupo de. Pronto, e posso dizer que somos, além de conhecidos, temos uma ligação, e resolvemos ir todos. Que fui eu, foi o doutor
0: José.
1: O Pereira,
0: o atual presidente.
1: O atual diretor da Escola de Vozela, foi o doutor Pinheiro, de engenheiro,
0: Pinheiro, João Pinheiro de
1: João Pinheiro de São Pedro Sul, a Raquel. A Raquel da íamos todos no mesmo carro e resolvemos ir tirar o curso todos juntos.
0: E isso era feito onde?
1: Era feito em Viseu.
0: Ah, em Viseu?
1: Foi em Viseu, no Jean Piaget. Fizemos
0: Jean Piaget, aí 2 anos.
1: Foi um ano e qualquer coisa, sim, fizemos.
0: Mas isso depois foi o pontapé de saída. Tu eras já do Conselho, não sei como é que chama isso, Conselho Executivo?
1: Começou por ser Conselho Diretivo, depois passei. Eu fui presidente do Conselho Executivo e apanhei também o tempo do diretor de escola.
0: Ainda foste diretor. Mas tens aqui tudo, ouvi-te dizer, naquela pré-conversa que tivemos antes de virmos aqui para os microfones desta VFM, ou lá apareça sempre, tu estiveste na instalação da Escola Básica de Campinha, portanto foi uma escola nova.
1: De raiz.
0: Tu viste crescê-la, viste meter os pregos, viste meter as placas.
1: Tu lancei a primeira pedra, ajudei a...
0: Porque tu ainda estiveste então na escola quando ela estava na Junta de Freguesia?
1: Estive, foi lá, eu que a fui abrir na altura, não havia nada. Fui eu que fui abrir a escola de Campinha. Fui a primeira. Aliás, ainda hoje, ou agora não, que já me reformei, mas eu sou a funcionária número 1, porque fui eu que abri. Porque quando fizeram depois o agrupamento, juntaram Campinha à Vozela, e o ficheiro que veio do agrupamento é o agrupamento de Campinha, que já era agrupamento, e eu era a funcionária número 1, porque fui a primeira a ser colocada naquela escola.
0: E foste para lá por opção tua? A opção foi sempre.
1: Candidatei-me.
0: Candidatei-me. Foi criada a escola, estavas aonde? Quando foi criada a
1: escola? Estava na secundária de Vozela, era professora de História na secundária de Vozela.
0: E candidataste já com a vontade de erguer uma nova escola.
1: Sim, na altura eu estava numa reunião de grupo, de disciplinar, conselho de grupo, e o doutor Alexandrino entrou e disse, era hábito dele distribuir o correio e as novidades pelos professores, pessoalmente, não mandava o funcionário, entregou um comunicado ao grupo de história, se alguém estiver interessado, está aqui uma novidade, e entregou, e eu olhei para aquilo e disse, ora, é isto mesmo que eu vou fazer, e no dia seguinte candidatei, fui para casa, escrevi o currículo e enviei. Na altura havia lugares...
0: Tiveste pontos concorrentes ou foste candidata
1: havia
0: única?
1: Havia três. Eu fui escolhida, não digo que por ser a melhor, mas porque pelo menos um deles também ficou em Santa Cruz da Trapa. De maneira que ficámos reduzidos a dois, e dos dois fiquei eu.
0: Portanto, tu ficaste para campeã. E essa experiência de ter... Aí não é só lidar com alunos, olha, era lidar com empreiteiros, lidar com obras, lidar com prazos, lidar com um telhado que não fica bem. Portanto, como é que a menina... A docente de História se adapta à engenheira da escola.
1: Eu tive uma grande ajuda, verdade seja dita. Nós na altura tínhamos um diretor regional de educação que me ajudou muito e que estava sempre presente.
0: O Rui Santos.
1: E que vinha, o doutor Rui Santos. Era. Ele era muito, muito companheiro, muito. Sim, sim. E vinha. Era
0: o homem Tondela e de Vizela.
1: Doutor Rui Santos vinha, muito bem. Aliás, eu estou. Quando me lembro do doutor Rui Santos, lembro-me dele a passar as mesas e as cadeiras quando a escola finalmente ficou pronta. Quem me ajudou a montar muitas das salas de aulas, porque tínhamos poucos funcionários ainda, foi o doutor Rui Santos. Ainda passámos muitas.
0: Quando sentiste que saíam da Junta de Freguesia para uma escola nova, a cheirar, ainda hoje, eu digo-te uma coisa, Eu vou muitas vezes à escola de Campia, por funções que tenho do Conselho Geral. E quando chega a Campia, há um cheirinho, aquela escola.
1: Continua a cheirar a novo.
0: Parece que irradia qualquer coisa, não parece uma escola, aqueles corredores grandes, parece assim. Tem qualquer coisa de especial. E bem,
1: a escola de Campia era um modelo novo. Não havia muito poucas daquelas. Aliás, há uma escola parecida com ela, que é aquela escola ali em Figueirão.
0: Ah, sim, sim.
1: Figueirão. Eles vieram tirar as medidas das janelas à escola de Campia, os construtores. E de facto, aquela escola foi um menino que eu vi nascer, crescer e tudo mais. Estive desde a fundação, antes da fundação. Há uma história muito engraçada com as plantas da escola, em que foram mostrar as plantas.
0: As plantas
1: em papel?
0: Plantas em papel.
1: Esticam aquilo em cima de uma mesa e eu olhei e disse: pá, isto está tudo muito bem, eu não percebo nada disto de arquitetura e de engenharia, mas e casas de banho? Tinham-se esquecido de desenhar as casas de banho.
0: Então foste tu que arquiteta das casas de banho.
1: Da casa de banho, pelo menos lembrei que elas eram precisas.
0: Olha, portanto, essa escola é a escola física, paredes.
1: Sim.
0: Mas a escola viva, de pessoal, de alunos, que memórias traz para a antiga diretora, para a antiga presidente do Conselho Executivo, Conselho Diretivo, que memórias é que te traz Campia enquanto escola?
1: Ora bem, foi um...
0: Fica-te sempre marcada.
1: Fica. Campia foi uma experiência muito gratificante. Por ter começado do zero, por eu também estar numas funções que eu não conhecia, mas por sentir que estava de facto a criar não só uma coisa nova em termos até a plantação dos jardins, mas a dar àquelas crianças que estavam espalhadas por pequenas salas de aula, três em Albitelha, três não sei aonde, quatro não sei aonde, em dar um ambiente diferente.
0: Mas não conseguiste trazer-os ao Alcofra, por exemplo?
1: Não, eu tive alguns problemas com
0: aliás. Por isso é que eu estou a perguntar, que não estou-te a dizer e perguntando isso, que não conseguiste trazer os alunos de Alcofra.
1: Também eu estaria a mentir. A implantação da escola em Campia, e agora com esta distância estou à vontade para dizer, nunca foi consensual. Nunca foi consensual. Os Câmara criam os Câmara.
0: Alcofra e Câmara.
1: Foi uma guerra, pronto. Aliás, eu cheguei a ser crítico de estar ser de Câmara e estar a trabalhar numa escola em Campia. E
0: já há tantas escolas. A dirigir uma escola em Campia.
1: E que, pronto, quase como uma traição. Quer dizer, não, mas isso ainda hoje permanece. É exatamente aquilo que se passa com Oliveira de Frades e Vouzela.
0: Sim, pois.
1: Pessoal de Vouzela.
0: Aquela dorzinha de cotovelo.
1: É, assim. Aquela coisa, não. E pronto, e não foi nada fácil. E muitas coisas, eu lembro-me perfeitamente. Mas para se fechar uma escola, também era preciso que a escola não tivesse alunos. E de facto não faz sentido nenhum, Carlos.
0: Tinha dois a três
1: alunos sozinhos.
0: Mas também deixe uma escola que tenha 30 ou 40 juntado tudo, depois para 500 mil.
1: Não tem lógica nenhuma.
0: O 8 e 80 é que não dá.
1: Pois não.
0: Agora o 40 é que está no meio. Repare,
1: por exemplo, uma das primeiras lutas que eu tive em termos de institucionais foi o horário de abertura da escola. Nós tínhamos um problema, que era os alunos que vinham lá de cima de Alcofra e de Farbes e das terras mais distantes. O autocarro passava muito cedo. Aí eles levantavam-se de noite ainda. Pronto. E era uma guerra. E eu pedi para, excepcionalmente, começar as aulas às 9 horas.
0: O horário é às 8h30, não é?
1: Às 8h30. O que é que isso implicava? Implicava que houvesse dois transportes. Um transporte para a escola de Campia, um para a secundária de Vouzela. Porquê? Eles queriam fazer tudo com o mesmo autocarro. Ou seja, traziam os alunos, deixavam-nos em Campia logo madrugada, porque era para chegar às 8h30 à Vouzela.
0: E ficavam lá à espera.
1: Ficaram lá à espera, de eterno, nunca que chegassem os professores para abrir a escola e os funcionários. E não tinha lógica nenhuma. Portanto, a escola de Campia abria às 9. Eu penso que ainda hoje abre às 9.
0: Não faço ideia.
1: Mas acho que sim.
0: Eu sei que há um horário um bocadinho desencontrado com a escola daqui.
1: Mas tem a ver com os transportes. Uhum. Tem a ver com os transportes.
0: Pronto. Eu lembro-me dessa, em algumas guerrinhas, pelo menos de papel e de ouvir, que era, efetivamente, Alcofra nunca gostou muito que a escola ficasse em Campia. Câmara também não, ainda
1: não,
0: hoje.
1: Não.
0: Ora bem, mas há aqui um momento que houve uma junção.
1: Sim, houve uma junção.
0: A junção. Foi eu, por funções de outro nível, conheço esse processo. Portanto, foi criado o agrupamento de Vozela e Campia. Tu aí, onde já sei que te posicionaste de uma maneira um bocadinho contestante, não?
1: Claro, não achei lógico.
0: Era por sentir que estava a diminuir a tua escola de Campia, ou porque não entendias que Campia tinha direito a ser autónoma?
1: Eu entendia que Campia tinha direito.

0: Não era uma lealdade forçada, não?
1: Não, foi, eu aí sou. Eu costumo dizer que sou um bocadinho curta e grossa. Quando não estou bem, eu digo as coisas e não guardo rancores. E não me senti bem naquela junção. Não concordei com ela. Achei que não foi justa, que não foi equilibrada.
0: Puseste essa posição só de boca?
1: Chegámos
0: quer da escola, sim, quer dos pais, quer disto,
1: chegámos
0: em termos de escrita, para ficar.
1: Chegámos a meter uma providência cautelar.
0: Andou nisso?
1: Sim, sim, chegou a coisa, que nunca tivemos resposta. Aquilo perdeu-se lá num sítio qualquer.
0: E essa providência cautelar é do tribunal? E o tribunal nunca vos deu?
1: Nunca tivemos feedback.
0: Nem sim, nem não?
1: Não, não. Aquilo esbarrou lá.
0: Mas, entre aspas, a justiça não é obrigada a responder?
1: Se respondeu, não foi a mim. Eu nunca soube, nunca tive resposta nenhuma daquilo.
0: Uhum. E então, essa situação levou a que a menina Glória saltasse depois para a Águeda. Fala-me, sim, dessa experiência em Águeda, que não é bem o ensino, mas está um bocado ligado à formação.
1: É a formação. Eu tive a sorte de na altura, eu concorri para... aquilo foi um concurso nacional e eu concorri aqui para Águeda, sempre com a ideia de ficar em Águeda, porque era mais perto, para Aveiro e para Viseu. Eu fui chamada para os três. Acabei por escolher Águeda e ainda bem que o fiz. Ainda hoje tenho muitos amigos em Águeda. E onde menos se espera. Quando vou ali às bombas de gasolina da albergaria meter gasolina, encontro sempre amigos.
0: Uhum.
1: Porquê? A quem é que eu dava formação? A pessoas que não tinham escolaridade obrigatória e que eram sobretudo de etnia cigana.
0: Uhum.
1: Porque ali há um núcleo muito grande, tanto em albergaria como ali na zona de Águeda.
0: E Oliveira do Bairro também.
1: E Oliveira do Bairro. Uhum. E eu, éramos só dois professores, era um professor de matemática e um de letras, portanto, um da área das ciências e um da área de letras, que dávamos formação.
0: Mas tu, no Instituto de Empregos, ou Centro de Emprego, como quer que o chamem, eras também professora.
1: Era uma formadora, mas era ser professora,
0: não é?
1: Pronto, e às vezes, exatamente, e às vezes, ainda me rio, porque tenho muitos deles depois aprenderam, e uma das coisas que me marcou mais é o gosto de ter conseguido ensinar a ler e a escrever muita gente que não sabia uma letra. Os anos que eu lá estive, ainda pus muita gente a ler e a escrever.
0: Tiveste lá quantos anos?
1: Estive lá até 2014 até 2019.
0: Cinco anos.
1: E a motivação deles era uma coisa terrível. Porquê? Porque eles eram beneficiários do rendimento social de inserção, eram obrigados a andar na formação e era como uma revolta enorme que eles iam para aquela formação.
0: Vocês tinham que ter uma capacidade de atração para a formação e depois também uma capacidade de retenção dessa gente para ir embora.
1: E o que me dá satisfação, Carlos, é que no primeiro ano eu e o Vítor, que era o meu colega, que trabalhou sempre comigo, um rapaz novo, muito mais novo que eu, e que ainda hoje lá está, ele ainda lá está, também gostou daquilo e está lá. E o Vítor dizia-me assim: ai, Glória, como é que nós vamos fazer isto? É que eles só queriam ir embora. Eles queriam era assinar a folha e ir embora.
0: E vocês queriam ver se eles mantinham no lugar, claro, e aprender alguma coisa.
1: Porque eles eram obrigados, mas ninguém ensina nada a ninguém, é obrigado. Eles têm que querer aprender.
0: Ah, sim, sim.
1: Pronto. E a nossa preocupação, minha e do Vítor, era motivá-los para eles quererem aprender e provar-lhes que eles só tinham a ganhar em aprender.
0: E conseguiram, vocês dois, tu e o Vítor, conseguiram dar a volta a essa gente?
1: Muita gente. E o melhor que eu tenho desse tempo é que deixei de ter ser eu a cativá-los quando eles começaram a vir a inscrever-se para vir frequentar. Até estou um bocadinho arrepiada, porque isso é verdade.
0: Uhum.
1: Eles vinham ter connosco à sala de aula: oh, professora, então e para o ano nós podemos inscrever e tal? Podem, sim senhor, e tal, e não sei o quê. Pronto,
0: isso
1: e é as histórias
0: de,
1: deliciosas.
0: Isso é uma espécie de coroa. É uma glória, como uma espécie de coroa da glória daquilo que eles fizeram.
1: Foi, digo, Carlos, foi a melhor experiência da minha vida, foi trabalhar com aquela gente.
0: Pronto, tiveste lá 5 anos. Aquilo funcionava numa espécie de ano letivo, ou não? Não tinha nada a ver com os anos letivos.
1: Não, aquilo não tinha anos letivos.
0: Era a função
1: não,
0: pública era, a funcionar de outra maneira.
1: De outra forma, eram horas de formação.
0: Mas tu ganhavas por horas ou era um vencimento?
1: Não, eu tinha o vencimento da escola, estava destacada, não é? Eu não mudei de profissão.
0: Desculpa, não foste para lá para ganhar à hora. Portanto,
1: não foste.
0: Para lá com destacamento e o teu ordenado.
1: Era, a regalia, as salariais, era exatamente igual. O horário de trabalho era igual. Houve um pequeno desfazamento, não sei se,

0: se lembras quando foi aquela história do aumento do horário de trabalho.
1: Ah, sim.
0: Que tive que fazer mais uma hora por dia lá.
1: Sim.
0: E aí foi.
1: E foi na altura da Troika, não
0: foi? Sim, foi. Ah. Tivemos de trabalhar mais uma hora por dia.
1: Foi em 13 até 19.
0: Mas só que os serviços, foi tão ridículo, porque os serviços não se adaptaram. Continuavam. Os formandos iam embora às 5h30, 5h30.
1: E vocês ficavam mais
0: até às 6h30. Sem formandos, sem nada.
1: Mas ias para o café, não tínhamos lá um cafezinho ao lado?
0: Não, nós não podíamos, tínhamos que ficar ponto.
1: Mas tinhas um baixo, um antigo Pinga Nova,
0: Pingo Doce.
1: Que é agora Pingo Doce. Pingo Doce. Que não era muito longe, estou a ver onde é.
0: Era, atravessávamos a rua.
1: Estou a ver onde é o Instituto de Emprego, estou a ver onde é agora o Pingo Doce. Oh, Glória, portanto, nós já damos uma volta por.
0: Grande.
1: Grande, mas apetitosa, isto é para falar de ti como menina, como moça, como estudante, trabalhadora, como professora, como gestora, e agora vou falar de ti como, e foi também por isso que nós, o Isarre e eu, entendemos convidar-te, vamos falar de ti, porque tu és daquelas que não queres gozar a aposentação sem fazer nada, dedicaste-te, olha, foi novamente uma vez a Câmara, mais uma vez a Câmara, tu estás agora a dirigir, já há uns anos, uma associação com muitos pergaminhos, que é a Associação
0: Cultural,
1: Cultural e Recreativa de Câmara, que eu acho que nasceu em 1965.
0: Exatamente. Fez 50 anos o ano passado.
1: Sim, estive lá. Obrigado por lá ter estado. Tu tens essa associação, é uma associação altamente dinâmica. Fala-me lá um bocadinho da vida desta associação, daquilo que herdaste, de como é que estás a dirigi-la. Se já pensaste, eu lembro-me que, olha, quando foi da festa de 50 anos, eu olhei lá para o edifício e já estava a precisar de umas obritas.
0: Pois está,
1: foi aquilo que eu me pensei quando lá estava a olhar para o
0: porque
1: edifício.
0: Porque as associações, em regra geral, e a de Câmara, que tem, já fez 50 anos, foi construída com aquele voluntarismo todo, vamos fazer. Sim. Nem sempre, muitas vezes, com os melhores cuidados de paredes simples.
1: Peço desculpa, permites que eu destaque aí uma pessoa?
0: Assim, claro.
1: O João Taborda.
0: O João Taborda é nosso presidente honorário, não é?
1: Eu acho que a associação não é dele.
0: Não.
1: Mas foi a Erendalma,
0: sim.
1: O João... aí, no atletismo e tudo. O João Taborda
0: é.
1: Mas
0: o João...
1: Fica aqui, publicamente, isto vai sair para o público e aí...
0: O João, ele sabe bem que nós que o respeitamos e que gostamos dele e continuamos, por exemplo, agora ele deve, a esta hora deve andar a trabalhar lá na associação.
1: Pronto, e era isso, tu herdaste, foi, não sei se foi
0: ele... Eu não herdei dele.
1: Pois, eu acho que não foi ele o presidente, acho que também foi o Pedro Solano, qualquer... Não, pronto, mas tu herdaste uma...
0: Quem herdou a associação do João Taborda, embora eu já trabalhasse com o João, já fiz parte da direção com o João, embora num cargo cá mais baixo, porque eu também não tinha vida
1: não
0: para me dedicar. E de facto, depois foi o Pedro Serrano que herdou do...
1: Ainda trabalhaste com o Pedro?
0: Não trabalhei com o Pedro. Trabalhei com o Pedro, esteve, salvo erro, um mandato.
1: Sim, foi um mandato, pelo menos.
0: Um mandato e pouco. Eu não tive grandes ligações ao Pedro, a não ser através do grupo Trajes e Cantares. E com algum desgosto meu, o Pedro não quis continuar comigo na direção do grupo.
1: Com desgosto teu, porque querias que ele continuasse?
0: Sim, porque eu acho que o Pedro, que é muito bom a nível musical, e achava que ele podia fazer um bom trabalho com o grupo Trajes. Ele não entendeu assim. Não sei por que razões.
1: Pois.
0: Não entendeu assim.
1: Mas tu, portanto, herdaste, seja lá de quem for, mas o grande trabalho foi feito.
0: Mas
1: eu
0: fui para a direção da Associação de Câmara, temos que ser claros, porque mais ninguém queria. O Pedro saiu porque quis. E ninguém
1: e
0: tirou
1: de lá. E tu foste apanhada, tens que ser, tens que ir, ou isto
0: não,
1: morre.
0: Foi uma reunião onde estavam umas 50 ou 60 pessoas, de Câmara, todos. O que vai ser do futuro da associação, não há presidência, não há disponibilidade do Pedro para continuar e da equipa dele, como é que vamos fazer? Quem se disponibiliza? Eu ajudo, ai, mas não quero ficar.
1: Essa é a mesma coisa, a presidente da direção é o pior cargo.
0: Pronto, acabamos por ficar três gatos pingados e a partir daí, olha, temos nos aguentado lá com algo.
1: Como é que está a associação?
0: A associação não está como eu gostaria de estar, que ela estivesse, por uma razão muito simples. Ela, de facto, como o Carlos notou, ela precisa de muitas obras e, como sabemos, isso tem logo uma dificuldade enorme. Primeiro é o dinheiro, que são caras, e depois gente para trabalhar. porque as obras neste momento é difícil encontrar. Posso avançar já aqui que terminámos esta semana a reconstrução dos balneários do antigo Campo da Bola, que estavam a cair, chovia lá dentro, estão
1: lá em cima,
0: nos trinques. Então, vamos agora inaugurar um dia deste, só falta fazer as redondezas, cortar uns eucaliptos, jardinar aqui.
1: Portanto,
0: um bocadinho.
1: A associação não tem só a sede, tem o Campo da Bola, assim, lá em cima.
0: Sim,
1: é vosso.
0: É, o Campo da Bola é nosso, temos a associação não é o ginásio, é o... como é que se chama aquilo? O pavilhão. Ao lado. E, apesar de não ser nosso, mas temos um contrato com a Câmara Municipal, um contrato comodato durante 20 e tal anos, ainda do...
1: Aí é um contrato comodato.
0: Cá em baixo com o Parque de Jogos. Com o Campo de Jogos, cá em baixo, ao pé da Escola do...
1: E aí já há obras, mas eu estou a dizer a sede, porque eu vi ali umas fissuras...
0: Sim, agora, a sede, estamos à espera de brevemente abrir uma candidatura para... tratarmos da parte do pavilhão, porque o resto já fomos tratando. O incêndio, o grande incêndio que deu cabo aqui de muita coisa.
1: Ah, sim, 2017.
0: Estalou-nos as janelas todas, estragou-nos o ar condicionado, derreteu-nos os aparelhos do ar-condicionado, aquilo estava num estado terrível. E, por exemplo, portas e janelas não é propriamente barato. Essa parte está feita. Agora, pintura exterior e interior também está feita. Agora é o pavilhão, mas o pavilhão não é com meia dúzia de tostões que conseguimos fazer aquilo.
1: E tens, como Presidente da Direção, tens alguma perspectiva de que haja algum milagre e alguma fonte de financiamento que apareça? Ou é...
0: Nós, todo o que fazemos é para tentar arranjar dinheiro de facto para obras e para sustentar as valências que temos, porque a associação não tem lucro, não é? É uma associação sem fins lucrativos. A ideia é melhorarmos as nossas instalações e as nossas valências.
1: Quais são as valências? Já que vimos que as
0: estamos pena,
1: é difícil.
0: Com muita pena minha... A associação não foi no meu tempo, eu tentei reativar, mas não consegui. Perdeu uma das meninas dos olhos da Associação de Câmara, que era o atletismo.
1: Eu fui. Vi tanta gente a correr nas ruas e nas provas.
0: Eu tentei que continuasse, porque quando eu entrei já não existia, mas começar de novo esbarrou logo com a falta de vontade de disponibilidade de quem possa pegar, porque eu não vou correr, nem vou.
1: Nem vai ser.
0: Eu contactei muita gente de desporto para ver se conseguia reativar.
1: E tanta gente de desporto andou por aquela associação.
0: Só que agora, exatamente, só que
1: Zé
0: agora
1: Lopes
0: há uma coisa.
1: E tantos outros.
0: Só que agora, o Zé Lopes, tenho falado muitas vezes com ele também. Só que agora há uma questão: é que esta malta da educação física, além de estar a trabalhar nas escolas, claro, há muitos ginásios que pagam bem.
1: Pois.
0: Há os clubes de futebol.
1: Pois.
0: E é muito difícil trazê-los para uma associação.
1: E sobretudo, para o bono, trabalhar para o bono.
0: A única coisa que nós temos em termos desportivos neste momento, mas isso tem que mudar, por isso é que eu ando a arranjar o Campo da Bola e os balneários, tem que mudar.
1: Que é para dar-se outra imagem e outra.
0: É claro, a única coisa que se faz, sem caráter de facto oficial, porque eles também já não têm idade para isso, mas continuam semanalmente a prática do voleibol no pavilhão que está em mau estado, mas eles continuam lá a jogar.
1: E outras valências, portanto?
0: Depois,
1: nessa do atletismo, qual é agora uma espécie de chave de ouro da vida da associação?
0: É música, nós, a música e os cantares. O grupo traz e cantares, eu penso que não preciso de o apresentar.
1: Não. Né?
0: Pronto. Fez também 35 anos há 2 anos. O grupo traz e cantares de Câmara continua com alguma vitalidade. O Pedro Serrano não continuou com ele, mas temos uma pessoa muito bem, muito, muito boa à frente e tem a pouca disponibilidade e vê-se aflito, que é o Rui Vilafanha.
1: Além de tudo, agora sou Presidente da Junta.
0: Presidente da Junta, ele faz parte da banda, e ele faz parte do coro da igreja, e ele
1: sai ao grupo
0: de Câmara, e ele faz parte do centro social, e pronto, e também já não é. E depois eu até queria dar
1: à vontade.
0: Não. Depois temos um grupo novo que foi criado por uma circunstância especiais, que é o grupo dos Bombos da Corte, que é um grupo diferente, que é bombos, caixas e é percussão e gaitas de fogo.
1: E gaitas de fogo.
0: E que foi criado com o objetivo de dinamizar um dos nossos eventos, que é o Mercado Medieval de Câmara. Que foi desde 2007 que é a associação que o dinamiza. Este ano está com umas roupagens diferentes, diferentes.
1: Estás a dizer este ano, vai haver, porque aquilo é de dois em dois anos, não é?
0: Não, não, é todos os anos.
1: Ah, é todos os anos?
0: É, ou no, quando começou era dois em dois anos.
1: Pá, eu tinha
0: já há muito tempo é todos os anos. E este ano, e muito
1: portanto,
0: bem.
1: Já agora, vamos, podes adiantar aqui as datas?
0: 3, 4 e 5 de junho.
1: De Lho?
0: Lho.
1: É, daqui a uns dias já não
0: é,
1: falta
0: é,
1: muito.
0: É, pois venho de lá, um bocadinho, tratar das dormidas dos artistas e isso. E dos trajes. E a Junta de Freguesia deu-nos um balanço muito positivo.
1: É um balanço financeiro?
0: Não financeiro, mas eu acho que às vezes a boa vontade vale mais que o dinheiro. Pronto.
1: Mas as duas coisas juntas também são muito boas.
0: A Câmara, sim, a Câmara apoiou-nos mais um bocadinho este ano, melhorou o apoio. Também não é o que nós queremos, nunca é o que nós queremos, mas melhorou a Junta de Freguesia e temos as coletividades todas da Freguesia a participar, portanto a Associação Cultural e Recreativa de Câmara, a Associação Cultural e Recreativa de Carvalhal de Vermilhas, os Amigos de Levires, a Verde Cambrense e a Associação de Paredes Velhas.
1: Está tudo
0: empenhado,
1: metido aqui no mercado medieval.
0: No mercado, é tudo à Idade Média. Pronto, este grupo de bombos e gaitas foi criado precisamente porque faltava-nos dinheiro para pagar aqueles grupos caríssimos que vêm de Santa Maria da Feira e que vêm.
1: E nós, que já são profissionais da arte medieval.
0: E quando um dia me pedem 800 euros para vir abrir um mercado medieval, eu disse: não, eu tenho aqui tantos músicos, alguma coisa há de sair. E criou-se o grupo de bombos. Tem tido algum sucesso, tem ido aí. Eles são animais, são bons e eu gosto muito deles também. E eu já andava atrás do Agostinho, que ele é o do cavaquinho, que há lá tantos cavaquinhos na associação, porque é que não havemos ter um grupo de cavaquinhos?
1: Já foi criado.
0: Já foi criado.
1: Meu ilustre colega da Universidade de Sénior de Mozela.
0: Já foi criado e teve a sua primeira atuação aqui nas Sopas. Foi a estreia.
1: Foi este ano. Pois eu sei. Mas
0: não correu muito bem porque eles não tinham som. Porque só havia 3 microfones e como eles todos tocam e são muitos, só se ouvia pouca gente. Mas pronto, mas correu bem. Eles agora já vão atuar também nas festas de Santa Luzia, já têm mais alguns contratos, e de certa forma a associação e as instalações da associação estão ocupadas com ensaios. Pronto, aquilo outro. Já tem alma vida.
1: Resumindo,
0: tem alma
1: a associação
0: vida
1: que tu diriges está viva.
0: Está viva. Mas eu queria dar aqui uma parte, Carlos. Bem, é que eu disse há bocadinho,
1: sim, não era para mim. Temos só um minuto.
0: Pronto, mas era isto. Então fica como mensagem final. As associações não podem sobreviver sem as camadas jovens. E nós, eu olho para a minha associação e vejo lá diariamente o João da Borda, eu, a Luísa Gestas, o Valente, pessoas com mais de 60 anos. Não pode ser. A gente jovem tem que vir para o associativismo, porque se a malta nova não vier, não, o associativismo vai morrer.
1: Meus caros amigos da VFM, deste lá, olá, apareça sempre, feito por mim e pelo Bizarro. Hoje tivemos aqui a Glória Girão, a menina que nasceu em Câmara, foi para Angola, andou por Santarém, e agora está a fazer a sua vida social e associativa na Associação Cultural e Recreativa de Câmara. Muito boa sorte e que não te falte fogo para estas coisas todas.
0: Bem, o problema é que as pernas já não acompanham a cabeça.
1: Ah, bem, mas vamos andar.

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1: São 15 horas.
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0: São 16 horas. 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
1: A primeira hora do Clube 80 começa com Jean-Michel Jarre. Eu sou o Luís Ferrão e aqui está a música dos 30-ões, 40-ões, 50-ões e por aí fora.
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1: Liga-te ao grupo Clube 80 no Facebook, pede para aderir, depois escolhe e partilha comigo as músicas que mais gostas dos anos 70, 80 e 90. Mas atenção, que as músicas de 2000 que estiveram no forno nos anos 90 também contam.

0: Esta música está profundamente ligada à exploração espacial. Jean-Michel Jarre compôs o álbum como tributo à tripulação do Vaivém Espacial Challenger, que tragicamente explodiu durante o lançamento em 1986. O astronauta Ron McNair devia tocar um solo de saxofone a partir do espaço para uma última faixa do álbum Last Rendezvous, o que teria sido a primeira gravação musical em órbita.
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0: Feel the Hit, Jean Beauvoir, música da banda sonora do filme Rocky 4. Junta-te ao grupo Clube 80 no Facebook. Pede para aderir, escolhe e partilha comigo as tuas músicas, aquelas que mais gostas dos anos 70, 80 e 90. A seguir, entram no Clube 80 os Placebo. 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

São músicas como esta que me fazem estar aqui ao fim de semana. A 25 de janeiro de 1999, os britânicos Placebo colocaram à venda Every You, Every Me, o terceiro single do segundo álbum Without You, I'm Nothing. Foi lançado em conjunto, em dois CDs e em fita de cassete, mas também existiram cópias promocionais em vinil de 12 polegadas. A música alcançou a posição 46 na Austrália, a 99ª na Alemanha e a 11ª posição na UK Single Charts. As próximas duas são de Morrissey.

Morrissey regressa a Portugal a meio de 2026. O primeiro concerto será na Super Boca Arena, no Porto, no dia 1 de agosto. O espetáculo vai servir para apresentar os temas do novo álbum Makeup is a Lie, editado em fevereiro de 2026. Será o primeiro concerto de Morrissey em Portugal desde 2014, ano em que esteve no Coliseu dos Recreios, em Lisboa. O ex-Nets tem sido notícia nos últimos anos pelos seus muitos cancelamentos de espetáculos. Só este ano já cancelou 6, o último dos quais em Valência, Espanha. Os bilhetes para o concerto já estão disponíveis, mas o preço ainda não sabemos. Every day is like Sunday. Morrissey.

Esta é mais uma partilha no grupo Clube 80 do Facebook que a Sandra Carvalho, que é natural de Castanheira de Pera, deixou no nosso grupo. The Girls e Drive. Obrigado, Sandra. Tudo de bom para ti. Bom fim de semana.

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1: Junta-te ao grupo Clube 80 no Facebook, pede para aderir, escolhe e partilha comigo as músicas que mais gostas dos anos 70, 80 e 90. O António Pinto de Lisboa partilhou connosco Desert Rose de Sting. Um abraço, António, obrigado por mais uma grande canção. Bom fim de semana.

Agora, a música da terra de Sua Majestade, os Spandau Ballet e Lifeline, e também os ABC com The Look of Love.

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1: Esta é a música dos trintões, quarentões, cinquentões e por aí fora. Mas os mais novos também gostam destas canções. Agora deixo-vos com uma das faixas do disco 78-82 dos Chutos e Pontapés, que se chama Saman. Depois ouvem os Ex-Votos. Obrigado pela companhia. Vocês são mesmo os maiores.
2: Olá, eu sou o Tino dos Chutes e Pontapés, gosto muito do Clube 80.

IRSA, Agência de Notícias de Portugal, escreveu a 21 de abril de 2011. Morreu José Leonel, dos Ex-Votos e antigo vocalista dos Chutos e Pontapés. O músico José Leonel, um dos fundadores dos Chutos e Pontapés e dos Ex-Votos, morreu aos 50 anos vítima de cancro no fígado, disse a Lusa, fonte ligada à família. Na década de 80, quando questionado sobre o nome do grupo, José Leonel respondia: "Estes são os Ex-Votos no cobramento de fazerem música em Portugal. E esta é a nossa igreja." Assim a banda acabou por adotar este mesmo nome. Em 1986, o single Sutilezas Porno Populares é lançado na coletânea Idade do Pecado. Em 99, a banda foi convidada pelos Chutos a participar no disco de comemoração dos 20 anos, 20 anos, 20 bandas, onde interpretaram o tema Salmon. A banda fez uma versão da música Fado do Estudante, original do filme A Canção de Lisboa, onde é interpretado por Vasco Santana. O último concerto do grupo com o fundador, Zé Leonel, ocorreu a 13 de abril de 2011 em Odivelas, tendo contado com a participação especial de Calu, também ele membro fundador dos Chutos e Pontapés, e de vários ex-membros desta banda.

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2: Esta é a música dos trintões, quarentões, cinquentões e por aí fora, mas os mais novos também gostam destas canções. É verdade. O Ziasi, Honor of the Lonely Heart, foi uma partilha no grupo Clube 80 do Facebook do José Canes de Coimbra. Obrigado, amigo. Um bom fim de semana para ti. Obrigado também pela companhia. Vocês são mesmo os maiores. Não saiam daí.

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0: São 17 horas. 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
1: Aqui está a segunda hora. Eu sou o Luís Ferrão e terá comigo o grande Freddie Mercury. A meio desta hora vamos lembrar um dos desenhos animados que eu mais gostava de ver na televisão. Venha daí. Bom fim de semana.

0: Saudades desta voz única, quem não tem, que fez parte de uma das grandes bandas de sempre, os Queen. A próxima é de Gary Lowe e logo depois ouvem Fast Love de George Michael.
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0: O Clube 80 no Facebook pede para aderir e depois partilhar as músicas que mais gostas dos anos 70, 80 e 90.
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0: Hoje lembramos Scooby-Doo no Clube 80. Scooby-Doo é uma série animada criada por Joe Ruby e Ken Spears. Inicialmente, a série foi produzida pela Hanna-Barbera, mas a editora Hanna-Barbera foi absorvida pela Warner Bros. Em 2001.
2: And that's why there hasn't been anything good written since the 1970s.
0: É o desenho animado americano com o maior número de temporadas de todos os tempos. Perde apenas para os Simpsons.
2: Thank you. Okay.
0: Quatro adolescentes armados em detetives, Fred, Velma, Daphne e Salsicha, com Scooby-Doo, um cão alemão que fala...
3: Can we just be friends?
0: Viajam numa carrinha, máquina de mistério.
4: We need your help.
0: E ajudam a investigar casos estranhos. Visitam lugares inóspitos, casas mal-assombradas, parques abandonados, pântanos e ilhas. A maioria das vezes são ameaçados por monstros, zumbis e outros tipos de vilões, a que chamam fantasmas. Os detetives seguem pistas, fogem dos vilões e muitas vezes vêm-se perdidos em labirintos, passagens secretas e caves escuras. Geralmente, dividem-se sempre em dois grupos quando vão à procura de pistas. Fred, Daphne e Velma vão para um lado, enquanto Salsicha e Scooby vão para o outro e sempre acabam perseguidos pelos vilões do episódio.
5: Let's get out of here!
0: A fórmula dos episódios é sempre a mesma, mas sem isso, o brilho do programa nem existia. Depois de uma cena de perseguição ou uma sequência musical por meio de algum plano ou ideia mirabolante, os vilões sempre são apanhados. Após serem desmascarados, os vilões costumam dizer: "Eu tinha conseguido se não fossem aquelas crianças e aquele cão idiota." Este bordão faz parte de todos os desenhos animados realizados desta série.
6: Like mine bringing me back some too?
0: Quando gravou a canção Strangers in the Night, Frank Sinatra não podia imaginar que iria inspirar Scooby-Doo. Este nome, Scooby-Doo, o nome de Scooby-Doo, vem no trecho da música de Sinatra, onde ele canta Dooby-Doo. Num voo para Los Angeles, o Sr. Silverman ouviu a canção de Sinatra e Dooby-Doo não lhe saía da cabeça. Rebatizou o desenho de Scooby-Doo, Where Are You? E tornou-se Scooby-Doo, a estrela do programa.
7: I was putting them to sleep. It's their bedtime.
6: That's a good one. Right, Scooby-Doo?
0: Hoje trouxemos ao Clube 80 um dos cachorros mais famosos do mundo, Scooby-Doo.

Há o grupo Clube 80 no Facebook, pede para aderir e depois partilhar as músicas que mais gostas dos anos 70, 80 e 90. Boys Do Fall In Love, de Robin Gibb, dos Bee Gees. Agora mais Master Ride, de Matthew Wilder.

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1: Esta é a música dos trintões, quarentões, cinquentões e por aí fora. Depois de Holiday Rap de MC Michael G e DJ Sven, deixo duas de Mark Almond. A primeira é Say Hello, Wave Goodbye. Obrigado pela paciência que tiveram em ouvir as músicas do século passado. Eu volto na próxima semana.

0: São 18 horas. 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
7: O Pavilhão Municipal de Vozela vai acolher de 3 a 5 de julho a 10ª edição do Vozela Gym Festival. Promovido pela Associação Grupo de Ginástica de Vozela, com o apoio do município, o evento reúne centenas de atletas unidos pela paixão pela modalidade, prometendo 3 dias repletos de momentos de grande qualidade esportiva, convívio e partilha. Consolidado como uma referência no panorama da ginástica nacional, o festival atrai participantes de várias regiões do país, transformando o concelho no epicentro da modalidade. A organização convida toda a comunidade e entusiastas a assistir e a apoiar os atletas nesta grande celebração da ginástica. O parque de estacionamento do Pavilhão Municipal de São Pedro do Sul vai transformar-se entre os dias 9 e 11 de julho no grande palco de mais uma edição dos emblemáticos Jogos Sem Fronteiras. A iniciativa promete trazer muita animação, rivalidade saudável e espírito de comunidade ao concelho através de um conjunto de provas desportivas e lúdicas que testarão a destreza e o trabalho de equipa dos participantes. A competição amigável será disputada por várias equipas locais e existindo a recomendação de que estas representem preferencialmente as suas respectivas freguesias. De acordo com as normas da organização, cada formação deve ser constituída por 12 elementos, 6 homens maiores de 18 anos e 6 mulheres maiores de 16 anos. Os munícipes interessados em aceitar o desafio e defender as cores da sua terra devem dirigir-se à junta de freguesia da sua área de residência para proceder à inscrição. O novo espaço de coworking de Castro Daire foi inaugurado no início deste mês de junho, numa cerimónia que contou com a presença de várias personalidades de relevo da região. Entre os presentes estiveram o presidente do município de Castro Daire, Paulo Almeida, o presidente da Comunidade Intermunicipal Viseu Dom Lafões, João Azevedo, e o secretário executivo da comunidade, Nuno Martinho, além de presidentes de câmara, vereadores e outras entidades regionais. Este novo espaço resulta de um projeto conjunto entre o município de Castro Daire e a Comunidade Intermunicipal Viseu Dão Lafões. O grande objetivo da iniciativa é atrair novos empreendedores, startups, trabalhadores remotos e nómadas digitais para que se instalem e desenvolvam os seus negócios no concelho, aproveitando este investimento e a crescente qualidade de vida local para posicionar Castro Daire como um destino de excelência. A Biblioteca Municipal de Oliveira de Frades inaugurou a exposição Reminiscências, da artista Fernanda Judite. Natural de São Tomé e Príncipe, a autora fixou-se no distrito de Viseu aos 15 anos e dedicou grande parte da sua vida ao ensino primário, percurso durante o qual sempre cultivou e partilhou com os seus alunos uma profunda ligação à arte e à poesia. A mostra partilha o nome com o seu livro, lançado em dezembro de 2023, que une precisamente a vertente poética estética à pictórica. Nas suas telas, maioritariamente pintadas a óleo, a artista revela uma sensibilidade singular, convidando o público a descobrir um conjunto de obras delicadas e profundas que traduzem as suas próprias emoções, memórias e olhar poético sobre a vida. O Ir e Vir é um serviço de transporte flexível a pedido, desenhado para ajudar os habitantes da região Viseu, Dom Lafões, a deslocarem-se de forma cómoda, rápida e acessível. Esta iniciativa permite que quem vive em localidades com escassez de transportes públicos ou com horários inadequados possa solicitar a sua viagem e deslocar-se de táxi pagando apenas o preço equivalente ao de um bilhete de autocarro. O serviço disponibiliza 4 modalidades distintas para responder às necessidades dos utilizadores. O serviço municipal que liga as localidades à respectiva sede de concelho e o serviço intermunicipal focado na ligação entre sedes do concelho na ausência de carreira pública. Adicionalmente, existem as modalidades de ligação ao comboio, que assegura o transporte até às estações e apeadeiros ferroviários da região, e a ligação ao aeródromo de Viseu. Mais informações e reservas através do website da Comunidade Intermunicipal Viseu Dom Lafões em simvdl.pt.
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1: São 19 horas. 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
1: És verdadeiro ou não és? Uma pessoa que não é sincera para a outra. Não, não.

Dizem que o amolador anuncia transformações. Como uma espécie de presságio no meio da rua. A sorte de uns, mas o azar de outros.

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Olá a todos, sejam muito bem-vindos a mais uma edição do Cascais Garage. O meu nome é Cláudio Silva e vou estar por aqui durante a próxima hora para vos dar a conhecer as melhores bandas de garagem nacionais. Sim, porque se a banda tem uma garagem, ela vai passar por aqui. Cascais Garage, emissão 531, aqui na tua rádio de eleição. E para abrir o programa de hoje, vamos viajar até a Ilha Terceira para ficar com os Homens e este novíssimo Camões 2.0.

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1: E continuando na busca pelas melhores bandas de garagem nacionais, vamos ficar agora com o Amado e este Box 360.

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1: E antes de iniciarmos a segunda parte do Cascais Garage de hoje, ficamos com este novíssimo dos Mirror People, que está pelo nome I Feel You, com Kylie Quest.

a todos, sejam muito bem-vindos à segunda parte do Cascais Garage de hoje. O meu nome é Cláudio Silva e continuo por cá por mais 30 minutos para vos dar a conhecer as melhores bandas de garagem nacionais. Sim, porque se a banda tem uma garagem, ela vai passar por aqui. Obrigado pela tua companhia aqui na tua rádio de eleição. E a segunda parte, quase inteiramente dedicada à coletânea 20 and Free da Ethereal Soundworks. E por esse motivo, vamos ficar já com os Forsaken Art e este Cataclysm.

E já a seguir, também da coletânea da Ethereal Soundworks, que dá pelo nome de 23, os Malignia com A Dança.

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1: É isso mesmo, a banda tem uma garagem e a banda está presente na coletânea 20 and Free da Ethereal Soundworks. São os My Enchantment com Sfera One Anima.

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o Cascais Garage de hoje está quase a terminarmos e temos o tema de João Miguel Gordino Simões para escutar. Passa por cascaisgarage.pt para escutar todas as emissões do programa. Passa também pelo Facebook Cascais Garage. Deixa por lá o teu like e assim vais recebendo todas as notificações. Mas se tens uma banda e essa banda tem uma garagem, envias tuas músicas para cascaisgarage@gmail.com. E para terminar o programa de hoje, João Miguel Gordino Simões com Dos Vidania.

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0: E no mundo em que vivemos, estarmos vivos já não é nada mau. Tom Jones, em 2008, do seu álbum 24 Hours, I'm Alive. Pois é, estarmos vivos já não é nada mau. E não estou a ser pessimista, apenas realista. A televisão mostra a destruição em primeira mão. Vejo prédios inteiros a desabar. Será guerra? Será vento? Guerra não é certamente, porque a guerra não destrói assim. Nada nem ninguém tem o poder que têm as forças da natureza. E como escreveu um dia o poeta António Gedeão, as forças da natureza nunca ninguém as venceu. Seria bom que quem anda a destruir o mundo com bombas pensasse que isso não é preciso. As imagens da Venezuela são elucidativas. Um terremoto destrói mais do que mil guerras. Devíamos era estar a lutar por um planeta melhor em que pudéssemos continuar a viver, em vez de nos continuarmos a matar uns aos outros.
1: Há tanta coisa que fazer, meu Deus, e esta gente distraída em guerras.

1970. Palmas mais que merecidas para Roy Harper, que nesta canção retrata a insignificante importância dos homens, em particular o homem branco, símbolo do ambicioso que explorou e continua a explorar até ao tutano este planeta. E ele, o tal homem branco, agora personificado por Donald Trump, quer que os seus aliados europeus gastem muito, mas muito dinheiro com armas. Muito sinceramente vos digo que gostava muito de poder falar com esse fulano e também com aquele idiota do Mark Rutte, o holandês que é secretário-geral da NATO. Eu propunha o seguinte: no caso de Portugal, expliquem aos portugueses o que acham disso. Não há dinheiro para a saúde, para os bombeiros, para o ensino. E vamos gastar em armas.

Rose não sabia cantar e representar QB, Top Gun, mas estes foram os suecos Europe, 1986, The Final Countdown. E este é o Marés Vivas até à meia-noite, com votos de excelente saúde. E de um ótimo fim de semana, o português Peter Strange. 2026, a fúria.

E depois dos norte-americanos Thin White Rope com o seu Red Sun de 1988, escutem isto: Kevin Morby, Javelin, do álbum de 2026, Little White Open. Marés vivas, só grandes músicas.

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3: As escolhas do Oscar. Um olhar atento do nosso correspondente em Roterdão sobre as novas tendências do novo rock. Um espaço da responsabilidade de Oscar Monteiro. As escolhas que marcam a diferença. Esta semana vamos até a Inglaterra, mais concretamente até Brighton, de onde é originário um sexteto fabuloso, os Opus Kink, banda que hoje terá toda a nossa atenção. Os Opus Kink formaram-se em 2017 e são constituídos por Angus Rogers, vocalista e guitarra principal, Sam Abbow, baixo e coros, Finn Abbow, bateria, Jazz Pope, teclista, Jed Morgans, saxofone e ainda Jack Banjo Courtney, no trompete. Depois de editarem alguns EPs e variadíssimos singles, a banda consegue finalmente lançar o seu primeiro LP, com data de lançamento prevista para 31 de julho de 2026, título The Sweet Goodbye. E vamos começar por ouvir Will It Come For You, um dos singles já editados deste álbum.

Desde o início que os Opus Kink conquistaram o público e a crítica internacional, com a sua mistura caótica de pós-punk, jazz e ritmos latinos. Dizem-se influenciados por bandas como The Clash, The Jam e Madness, entre outras. O álbum de estreia aborda uma relação amorosa tóxica, em que uma das partes envolvidas sai sempre a perder, mas insiste em continuar a relação. A voz agressiva de Angus não consegue esconder a dor, enquanto paradoxalmente o trompete e o saxofone nos oferecem sons jubilantes, como se nada tivesse sucedido. Uma conjugação perfeita e ao vivo, diz quem já os viu, são fantásticos e elogiados frequentemente pelas suas interpretações teatrais, conjugando a virtuosa secção de metais com a narrativa poética, comparando frequentemente os seus espetáculos de grande energia a um teatro do absurdo febril. E vamos terminar as escolhas por hoje com mais um single editado deste álbum, The Sweet Goodbye, agora com o tema I'm a Pretty Show Boy, Opus Kink. Mais uma banda a seguir com muita, muita atenção.

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3: E perante este mundo caótico onde não parece caber a felicidade e sentirmo-nos bem já não é nada mau, aqui está a proposta do inglês Robin Hitchcock, How to Feel Alright, 2026, o álbum The Confuser.

Isso também mostro eu aqui no Marés Vivas para se sentirem bem. Basta ouvirem a VFM. Agora com os Editors em 2026, Call It In.

Marés Vivas, onde a boa música não para. E agora vamos até a Austrália com The Slingers, The Cruelest Cut 2020.

E só tempo para mais uma, para terminar esta primeira hora do Marés Vivas, e por falar em cortes, nomeadamente no que deveria acontecer aos impostos sobre os combustíveis, que impedem principalmente a mais do que justa descida do preço da bilha do gás, nada melhor do que comer uma boa feijoada. Não sei se estão a perceber. Curiosamente, o preço do feijão não tem aumentado muito. É, portanto, barato e pode ser uma boa alternativa ao gás natural. E, bem a propósito, aqui vai para terminar esta hora do Marés Vivas, mais uma banda australiana, os Feijões Beans. Tema de 2026, do álbum Less Louder. Portanto, Less Louder deve dar bufa. Fiquem para a segunda hora.

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5: 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Precisamos de flores, hoje e sempre. Galaxy 500, Flowers. O álbum chama-se Today e é de 1988.

escrevi letra a letra um poema numa nuvem. Passaram gaivotas azuis que o levaram. Agora ondula no rebentar de pequenas ondas paralelas.

Logo que cheguem do sul, as aves, formando nuvens de pequenos pontos sábios no céu, partirei de mim para destinos incertos e ignorados. Não sei se suportarei a migração daquelas que não se abandonam, nem se perdem dentro de si. Hoje acordei com a dor das árvores. Estou de pé e o meu tronco sustém o vazio e a solidão dos ramos côncavos de espera, impacientes de ternura. Quero bracejar dos pássaros, ser refúgio dos ventos que me procuram, tornar-me na folhagem que te abriga, ser um ninho na tua noite, aberto com a inquietação e a serenidade dos rumores das aves mais tardias.

Não sei se nasceste para o que é excessivo. Excedes o caminho das horas. Alargas desmesuradamente as palavras. De que são feitas as tuas noites? Tão longas como as minhas? Ou tão ténues e breves que não se chamam noites? E quem sabe, tenham perdido o significado e o leito. Intervalos serão entre o luar e o sol nascente. Momentos longos e brancos como densas brumas para te perderes. Não sei se encontraste as tuas estrelas. Não sei se respiras paredes meias com o esquecimento e a solidão. Como te ignoras, te escondes. Talvez no final dos dias, sem ventos, entre a languidez dos olhares, me reencontres e digas porque não te debruçaste na janela para sentires o corpo, porque não encontraste a voz, a luz, o fruto, entre tantas palavras sem sabor.

É preciso silêncio. É preciso que uma árvore de braços e dedos irrompa no silêncio e brote palavras como folhas. É preciso que o silêncio traga as nuvens e nelas música floresça. É preciso um silêncio de palavras, um silêncio nas searas e um silêncio de rumorosas águas. Esta noite é líquida nos meus olhos esvaziados de rumores e saudade. Fixo o farol e a luz da vida cúmplice. Como as gaivotas, parto e regresso, porque este areal é meu. Nem os búzios perdidos nas águas profundas me podem chamar com cânticos e brilhos. Sou ilha e barco. Tu, a margem que espera. Parto com os ventos. Parto com os ventos.

poema que acabaram de ouvir não é um poema, são vários. É um excerto do fantástico livro de Lília Tavares, Parto com os Ventos, editado em 2013. E já a seguir... Song of the Wind. O álbum chama-se Caravanserai e é de 1972. Só vos digo que o nome próprio do guitarrista é Carlos. E mais não digo. Marés vivas, bom fim de semana.

0: passa frequentemente por aqui e é bom sinal. É aquele que nunca será velho porque se chama Young. Neil Young, 1975, Cortez the Killer, do álbum Zuma, Marés Vivas. As músicas que já não passam em mais lado nenhum passam, obviamente, aqui.
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0: Ontem sentei-me à beira do oceano, que é lindo, mas só porque não se vê o plástico que anda lá por baixo, sabe-se lá onde, e que, segundo consta, qualquer dia será mais do que os peixes. Esperemos que não. Queens of the Stone Age, I Sat by the Ocean, 2013.

já sem Brian Jones, mas ainda com Mick Taylor, a melhor banda de rock and roll do mundo. 1974, It's Only Rock and Roll, The Rolling Stones. Time waits for no one. E até ao final desta hora do Marés Vivas, a minha proposta é afastar os móveis, porque vem aí uma dança inteligente. Três nomes. O primeiro é David Woz, dos Woz Not Woz. Shake your head.

De Nova York para o mundo em 1982, David Was e os Was Not Was.

até ao final desta hora do Marés Vivas, mais dois temas de 1982. E é para dançar e é para abanar. Heaven 17, já ouviram falar? Penthouse and Pavement. Marés Vivas, quase.

mesmo para fechar esta hora do Marés Vivas com esta sequência de dança inteligente. Depois dos Very British Heaven 17 em 1982, vamos ter um norte-americano para fechar mais esta hora do Marés Vivas. O conselho é sempre o mesmo: fiquem vivos. Donald Fagen, ex-Steely Dan, 1982.

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